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0: 11:15.
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2: 11:32.
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0: de bola, rapaz.
1: Ô Marcão, nós tá na estrada faz dias já. Tô com uma saudade, rapaz.
2: Mas saudade do quê, Breno?
1: Ah, é saudade de Cuiabá, né? Dos amigos, dos companheiros.
2: Ah, então que tal nós fazer aquela moda que nós escrevemos lá no hotel, lá em São Paulo?
1: Quando tá morrendo de saudade, né?
2: Justamente quando tá morrendo de saudade.
1: Mas nós vai nela agora, então, companheiro.
2: Tão segura.
1: Bora.

0: Zero Hora
1: e 47 minutos.
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2: 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Uma hora e 26 minutos. 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
1: 5:12.
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0: Aldonir.
1: Está te mandando um beijo também a filha Neuzinha. 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
1: 5:32.
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1: 5:45.
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3: 5:58.
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0: 6:14.
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1: 6:32.
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4: Seis horas 32 minutos. Muito bom dia, Ronda Alta. Muito bom dia, ouvintes da Navegantes FM 87.9. Meu abraço especial a todos vocês, desejando aí uma semana abençoada, agradecendo pelo mês que terminou e pedindo proteção aí para todos nós, né? Durante o mês que estamos iniciando hoje, um abraço especial a todos que tenham um mês de junho abençoado. E já vamos seguindo, trazendo com Adair de Freitas, Fronteiriço, na sequência, o grupo Fandango Serrano, Prenda da Estância e os Mateadores, Louco por Vaneira, é música chegando por aqui.

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1: 6:51.
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3: É isso aí, são 6:51 e vamos dando sequência por aqui, trazendo os Bertucci, Velha Tapera. Na sequência, a Distância e a Saudade com o grupo Fogo de Chão, e após o Tchê Sarandeio, Bailão Que Eu Vou. E logo após essas músicas, então, teremos a oração da manhã.

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9: Sete horas e 5 minutos. E como acontece todas as manhãs aqui na Navegantes, após as 7 horas, nós temos a oração da manhã com o padre Reginaldo Manzotti. Vamos aqui, através desta oração, agradecer a Deus pelo mês que passou, pedir proteção aí na semana e no mês que estamos iniciando. Meu amigo, minha amiga, vamos aproveitar o novo mês para nos conectar com nossas emoções, refletir sobre nossos sonhos e desfrutar do melhor da vida. Ainda há muito a conquistar. O início de um novo mês é oportunidade para recomeçar e dar nova direção à vida. Recebemos junho cheios de esperança, coragem e fé, certo de que Deus fará o melhor. É hora de darmos as boas-vindas ao mês de junho. Que possamos experimentar a beleza da vida e aproveitar as oportunidades que surgem a cada dia. Um grande abraço a todos vocês. Um dia e uma semana muito abençoada. E o padre Reginaldo Manzotti chegando com a oração da manhã de hoje.
10: Bom dia, amados irmãos e irmãs, nesta segunda-feira. Já
7: acena para nós Jesus Eucarístico no feriado de Corpus Christi. Então, vamos no amanhecer de cada dia pedir que este Jesus nos acompanhe. Rezemos, peçamos, suplicamos as graças de Deus. Em nome do Pai, do Filho e do Espírito Santo. Amém. Jesus amado, que tendo voltado para o Pai, quis sempre estar conosco. E nós cremos, Senhor, nesta manhã, que nossos olhos se abriram sob o teu olhar vigilante. Nossos primeiros passos foram dados sob o vosso olhar vigilante. Tudo o que fizermos hoje, Senhor, estará sobre o vosso olhar vigilante. Cremos, Senhor, que estás no meio de nós. Cremos e professamos que nos acompanha a cada instante e em cada momento. Mas temos a certeza plena da vossa presença real na Eucaristia. E é por isso, Senhor, que nesta manhã vos adoramos e proclamamos. Graças e louvores se deem a todo momento ao Santíssimo e Diviníssimo Sacramento. Jesus Eucarístico, nesta semana eucarística, venho colocar confiante no início desta manhã minha prece, meu clamor, meu pedido. Aceita, Senhor, o que o meu coração eleva em oração. Jesus Eucarístico, que dissestes, o que peçais ao Pai em meu nome, Ele vos dará. É por isso, Senhor, que nesta semana eucarística, eu clamo, ó Santíssimo Sacramento, em vosso nome, me conceda esta graça. Jesus, eu clamo no início deste dia, coração eucarístico de Jesus, em vós confiamos. Libertador de nossos males, em vós confiamos. Remédio eterno, em vós confiamos. Socorro dos enfermos, em vós confiamos. Jesus Eucarístico, nunca seremos dignos daquilo que esperamos alcançar, mas pedimos incessantemente, atenda-nos na vossa misericórdia. Amém. Graças e louvores se deem a todo momento ao Santíssimo e Diviníssimo Sacramento. Um ótimo dia, sob o olhar vigilante de Jesus Eucarístico. Amém.
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14: Sete horas e 12 minutos.
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9: É isso aí, agora são 7:12 desta manhã de segunda-feira, hoje dia 1º de junho, estamos iniciando aí mais um mês desse ano e esse quando terminar aí estaremos na metade do ano, né? Parece que começou esses dias e já temos chegando aí na metade deste ano, é isto. Um grande abraço para você ligadinho aí, vamos chegando com música. Grupo Chão Nativo, O Luxo do Gaúcho. Ricardo Porto e Paulo Rigo, O Dono do Rodeio, e Oswaldir e Carlos Magrão, Minha Querência. É música chegando por aqui.

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7h49 e por aqui vamos encerrando a nossa participação no programa de hoje, deixando meu abraço a todos vocês, desejando aí, né, uma semana abençoada, um mês de junho com paz, saúde, felicidade, prosperidade, enfim, que só coisas boas venham até nós. Um grande abraço a todos vocês, eu volto amanhã cedinho novamente, daqui a pouquinho Everton Araújo, nosso colega, comanda o Cafeína por aqui.

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1: Opa, muito bom dia. É o nosso programa Cafeína aqui pela Rádio Navegantes 87.9. Comecinho de mais uma semana e também de mais um mês, né? Começamos hoje o mês de junho de 2026. Hoje então comemoramos o Dia da Imprensa no Brasil, né? Também em alguns países comemorado o Dia Mundial dos Pais. Início do mês de junho, marcado também pelas tradicionais festas juninas, né? Em diversas regiões do país. Faltando aí 213 dias pra gente findar 2026, conforme o nosso calendário gregoriano. Que esta segunda-feira comece trazendo esperança, motivação e também boas energias para todos nós. Lembre-se que cada dia é uma oportunidade, né? De recomeçar, de aprender algo novo e dar mais um passo em direção aos teus sonhos. Não importa o tamanho dos desafios, mantenha a fé, o sorriso e também a confiança. As grandes conquistas são construídas com pequenas atitudes diárias. Faça o bem. Valorize quem está do teu lado e aproveite cada momento. Que o teu dia seja abençoado, cheio de coisas boas, coisas positivas, e que o teu mês comece muito melhor do que a gente começou o mês de maio, né? Sempre essa expectativa, que a gente comece um mês melhor do que anterior, né? 54-3364-1066 para você participar, interagir, pedir a tua música, mandar o teu abraço, o teu parabéns, né? E ainda pelas redes sociais da Rádio Navegantes, pelo Facebook, pelo Instagram e também pelo nosso aplicativo. Seja muito bem-vindo, muito bem-vinda à programação da Rádio Navegantes, uma rádio simples, uma rádio que foi feita para você. Para começar tem Skank e já já tem também a previsão do tempo para esta semana.

0: Aí o som do Skank, Três Lados, para começar bem o nosso programa Cafeína desta segunda-feira, 1º de junho. 11 graus a temperatura aqui no município de Ronda Alta. Tempo fechado, né? Muita neblina. Mas vamos lá falar de tempo, de clima, de como vai se comportar o tempo esta semana, durante o mês de junho também, né? Olha só, duas frentes frias intensas e pouca chuva. É, o mês é tradicionalmente marcado pela chegada do inverno no hemisfério sul, a risco de tempestades com granizo e formação de ciclones extratropicais devido a áreas de baixa pressão, segundo o Clima Tempo Meteorologia, né? Olha só, junho é tradicionalmente marcado pela chegada do inverno. Apesar disso, o mês pode fazer menos frio do que maio, segundo o Clima Tempo Meteorologia. Em junho também ocorre o solstício de inverno, né? Que oficialmente marca o começo da estação. Neste ano será no dia 21 de junho, às 5 horas e 24 minutos. O fenômeno El Niño, caracterizado pelo aquecimento acima do normal da porção central e leste do Oceano Pacífico Equatorial, está em desenvolvimento e é provável que sua atuação seja oficializada durante o mês de junho. O El Niño, contudo, não terá grande influência no clima durante este mês, pois ainda estará no estágio inicial. Apesar de menos frio do que o mês que passa, são esperados para junho dois episódios de queda de temperatura acentuada. Um deve acontecer na virada da primeira para a segunda quinzena do mês. O outro tem previsão de ocorrer na última semana do mês. A massa de ar frio deste segundo episódio deve ter a mais intensa, né? Derrubando termômetros para baixo dos 10 graus em muitas regiões. São esperados eventos isolados de geada na fronteira oeste e nas áreas mais elevadas, como a Serra Gaúcha e os campos de cima da serra. O estado não deve ter chuvas intensas de forma frequente, como em junho de 2025, quando grande parte da região, né, acumulou o dobro ou quase o triplo do volume esperado. Ainda assim, haverá períodos de possibilidade de tempestade sobre o Rio Grande do Sul, com chuva volumosa em pouco tempo e queda de granizo. A baixa pressão atmosférica no Paraguai e no norte da Argentina estimula a formação de nuvens carregadas que podem resultar em pancadas. Há ainda a possibilidade de formação de ciclones extratropicais, justamente devido à formação de baixas pressões. Isso pode causar eventos de chuva forte e também de ventania. Informações do site meteorológico Climatempo, que também destaca para hoje: uma segunda-feira bonita, bonita de sol, tá? Sol pela parte da tarde, solzinho bonito. É, temperaturas entre 12 e 19 graus, com uma sensação entre 11 e 14 graus. Estamos aí no episódio da lua cheia, né? Amanhã, terça-feira, também não chove, com temperaturas mais elevadas do que hoje, entre 12 e 20 graus. E a nossa semana se repete praticamente assim as temperaturas, tá? Na casa dos 10, 11, 12 de mínima e de máxima 20, 21 e 22 graus. Essa semana terá temperaturas bem gostosas, né? Sem previsão de chuva também. A chuva prevista é só para a semana que vem, no dia 8, que é segunda-feira da semana que vem. São informações preliminares do site meteorológico Climatempo para a programação da Rádio Navegantes. É claro que a gente sempre orienta, né? Previsão é uma coisa bem significativa. Ela tem alterações e a gente vai passando para vocês, então, de programação em programação.
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0: 8h24 da manhã desta segunda-feira. Bom dia, o som do The Police com Roxanne.

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0: rolo por aqui, Cogumelo Plutão, te esperando na janela, Catedral, a Tempestade e o Sol, e o som do The Police com Roxanne. 8h38, bom dia pra você, obrigado pelo teu rádio ligado, aqui na programação da Rádio Navegantes. 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
2: Olá! E aí, tudo bem com você? Por aqui tudo 100%. Tá começando mais uma edição do Giro Astral. Uma excelente semana pra você. Hoje é segunda-feira, 1º de junho de 2026. E um ótimo início de mês também. Já chegamos ao mês 6 do total de 12. Rapaz, tempo passa, tempo voa. E a partir de agora, você fica por dentro das previsões para o seu signo. E eu começo com Áries. Os conselhos de pessoas mais experientes podem ajudar e muito você a ajustar os seus planos para o futuro. Vale a pena ouvir opiniões diferentes e manter a mente aberta. Seu equilíbrio físico e emocional está muito bom. Só evite puxar energia para várias direções ao mesmo tempo. Hoje, você consegue se livrar de uma obrigação importante com tranquilidade e ainda pode receber reconhecimento graças ao seu autocontrole e à sua postura firme. Número da sorte é o 21. Alô, Touro, papo contigo. Sua bondade vai abrir caminhos e trazer situações positivas ao longo do dia. Você vai se sentir útil, valorizado e cercado por conversas capazes de renovar a sua energia emocional. O clima ao redor também favorece mudanças, liberdade e novas experiências. Aproveite este momento para colocar seus desejos para fora, viver com mais intensidade e deixar a vida fluir. Número da sorte é o 7, Touro. Alô, Gêmeos, para fechar o bloco. Hoje é um ótimo dia para se expressar sem medo e mostrar suas ideias com confiança nessa largada de semana e mês. Sua comunicação estará forte e pode aproximar você de pessoas que trazem renovação e crescimento. Também será bem importante cuidar melhor da alimentação e respeitar os limites do corpo. Nas amizades, os atrasos ajudam a reorganizar relações e deixar para trás tensões antigas, abrindo espaço para diálogos mais maduros e sinceros. Número da sorte 29. Daqui a pouco eu volto com as previsões para Câncer, Leão e Virgem.
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4: Todos nós temos sonhos e medos. Mas o que você faz com o seu maior sonho e o seu maior medo, hein? Eu poderia responder a essa pergunta rapidamente, mas ao invés disso eu vou fazer uma reflexão e te dar um conselho, se é que eu posso te dar um conselho. Todos nós, sem exceção, temos ao menos um sonho e um medo. E isso é totalmente natural, porque nós somos humanos. À medida que nos afastamos do medo e dos sonhos, estamos nos afastando também da nossa humanidade. O medo não é patológico, é um mecanismo de defesa que te impede do perigo. E é ele que nos impede de cometer atrocidades conosco e com os demais. Já os sonhos são combustíveis para você continuar vivendo, lutando. Então, assuma-os como importantes e lide com eles de uma maneira muito madura. Bom, feita a reflexão, agora vamos ao conselho. Evite contar os seus medos, pois as pessoas podem usá-los contra você e te diminuir, te destruir. Igualmente, evite contar os seus sonhos, porque as pessoas podem destruí-los também. Não se compartilha sonhos nem medos, principalmente em redes sociais. Então, o que fazer com o peso que é guardá-los para si? Faz o seguinte: eleja pessoas que saibam respeitar os seus sentimentos e que ao longo da sua vida te provaram lealdade. Ou pelo menos uma pessoa que realmente mereça a sua confiança e compartilhe, sempre que estritamente necessário, seus medos, seus sonhos, para que você possa receber algum tipo de ajuda, algum incentivo, um ombro amigo, uma palavra de incentivo também. Evite expor a sua vida pessoal nas redes sociais e sempre desconfie de pessoas muito abertas. Afinal, ninguém mantém ouro aos olhos alheios. Logo, não faz sentido alguém muito aberto, né? Que mais merece uma mala de... mais parece uma mala aberta, né? Uma mala de mascate, uma mala de vendedor, ambulante. Cuide com isso, viu? Mantenha seus sentimentos, sonhos e medos protegidos. Porque eu não sei te dizer qual é a receita mágica do sucesso, mas sei que uma receita é eficiente para o fracasso: ser óbvio demais. Por isso, seja discreto, seja discreta em tudo que você faz. Compartilhar a vida com cautela é um excelente filtro para a autoproteção. Como a superexposição nas redes sociais costuma atrair julgamentos em vez de apoio, a melhor alternativa para aliviar esse peso é cultivar amizades realmente confiáveis. E ponto. Manter a discrição protege a sua jornada, protege a sua vida, Protege a sua energia. Garante que a sua energia seja gasta na realização e não na defesa contra a opinião dos outros. Um dia, quando a hora chegar, a hora certa, você vai olhar para trás e ver que o sonho protegido virou realidade. E o medo guardado virou aprendizado. E aí, você vai entender que a verdadeira sabedoria não é nem se expor, nem se isolar. É se cercar de quem realmente merece andar ao seu lado. Pensa nisso, viu? Seja discreto. Seja discreta.

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2: Legal, turma! Estamos de volta com o nosso Giro Astral nesta segunda-feira. Agora é hora de conferir as previsões para Câncer, Leão e Virgem. A gente começa o bloco com Câncer. Você vai precisar tomar decisões rápidas hoje, mas o clima tende a ser positivo e cheio de emoção. O momento favorece uma conexão maior com seus desejos e necessidades pessoais. Com mais clareza emocional, você consegue administrar melhor suas energias e manter esse bom momento em alta. Seu entusiasmo e sua gentileza serão grandes aliados, tanto nas relações quanto nas iniciativas práticas. Número da sorte 16, Câncer. Alô, Leão! Suas ideias estarão muito claras, principalmente nos projetos que envolvem outras pessoas. A sorte favorece pedidos, negociações e decisões importantes. Você também tem cuidado melhor de si mesmo, e isso fortalece ainda mais a sua energia. O astral está elevado, trazendo coragem para enfrentar problemas, agir com firmeza e mostrar tudo aquilo que você é capaz de realizar. Número da sorte é o 30, Leão. Alô, Virgem, papo contigo. Uma fase positiva começa a surgir na sua vida prática, principalmente em assuntos ligados a documentos, formalidades ou organização. Sua energia aumenta e ajuda você a abandonar hábitos que já não fazem mais sentido. Olha, só tome cuidado para não se envolver demais nos assuntos dos outros. Evitar indiscrições e respeitar limites será essencial para manter o clima leve ao seu redor. Número da sorte é o 12, Virgem. E no próximo bloco tem previsões para Libra, Escorpião e Sagitário. Segura!
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1: As últimas do esporte você confere na nossa segundona, hoje, 1º de junho, né? 1º de junho de 2026. Por aqui é o Kleber Salles. E a seleção brasileira fez uma grande despedida diante da torcida antes da Copa do Mundo ao vencer o Panamá por 6-2 no Maracanã, hein? É, deu pra empolgar, né, rapaz? O time de Carlo Ancelotti mostrou força ofensiva e ganhou boas alternativas para o Mundial, com destaque para Vinícius Júnior, que abriu o placar com um golaço logo no início, além dos reservas Rayan, Igor Thiago, Lucas

0: Paquetá e Danilo Santos, que marcaram no segundo tempo. Nas arquibancadas, a torcida fez festa, se emocionou com o hino nacional e pediu o nome de Neymar, que mesmo lesionado, participou do aquecimento e recebeu o carinho dos torcedores. Agora a seleção embarca para os Estados Unidos, onde ainda enfrentará o Egito em outro amistoso, né? Antes da estreia da Copa do Mundo contra o Marrocos no dia 13 de junho. É, vai lá, Brasa! Eu sou o Kleber Salles e esse foi o nosso Radar Esportivo. Daqui a pouco a gente volta.
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0: e eu sou o cantor Daniel. 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
4: Muito bem, estamos de volta com o nosso Giro Astral nesse início de semana. Uma ótima segunda pra você. Agora tem mais um bloco com Libra, Escorpião e Sagitário aqui no Giro Astral. A gente começa o bloco com Libra. O otimismo volta com força e traz liberdade para você seguir em frente com seus projetos, Libriano e Libriana. Os próximos passos prometem trazer satisfação e crescimento pessoal, mas também será importante reservar um momento só para você, sem culpa. O dia favorece conversas enriquecedoras, novas conexões e relações mais harmoniosas, tanto no amor quanto nas amizades, estão pra chegar, tá bom, gente? Ó, esse foi Libra, número da sorte 25. Alô, Escorpião! Hoje, você pode perceber algumas inseguranças antigas que ainda carregava sem notar. Essa clareza será bem importante para se libertar emocionalmente e seguir mais leve. Só que, ó, tome cuidado para não acabar desgastando as pessoas ao seu redor com excesso de intensidade. Uma oportunidade importante pode surgir por aí, trazendo assim possibilidades reais de mudança, evolução e estabilidade no seu caminho. Número da sorte é o 4. Alô, Sagitário, para fechar o bloco. Ser fiel aos seus valores será o segredo para viver um excelente dia. Não permita que opiniões externas desviem você do que realmente acredita. Seu equilíbrio emocional cresce justamente porque você pensa antes de agir. A fase também favorece conversas, amizades, passeios e viagens e até novos desafios capazes de renovar sua motivação. Número da sorte 22, Sagitário. Daqui a pouco tem o último bloco, destacando Capricórnio, Aquário e Peixes.
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Beleza, 9h57, o som do Jamie Loves Jezebel, Desire. Falou por aqui também Gustavo Mioto, Fim do Mundo, Les Animals com Wheat Waves, Chitãozinho e Chororó Sinônimos. E a nossa programação tá demais, né? Muita música boa pra você nesta manhã de segunda-feira, hoje dia 1º do mês de junho de 2026, né? Estamos se aproximando aí para a metade do ano. No dia 15 já é metade do ano, né? Quando vê já é final do ano, datas comemorativas. E assim o tempo vai passando para todo mundo. Muito rápido, muito depressa, né? 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Vamos lá então para as últimas musiquinhas do nosso Cafeína. Depois a gente se encontra novamente no programa Boomerang. Para fechar mais uma horinha de comunicação e a nossa segunda hora, Délcio Tavares e o Mate da Esperança.

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4: Maravilha, gente, 10 horas e 14 minutos. Chegou a hora do nosso programa Boomerang, só com as antiguinhas pra você. Anos 60, 70, 80, 90 e também comecinho dos anos 2000, até as 11 horas. Manda o teu recado aí, pede a tua música pelo 54-3364-1066 e ainda pelas nossas redes sociais, né? Pelo Facebook, pelo Instagram e pelo aplicativo da Rádio Navegantes. E olha só, a Rádio Navegantes esteve em cobertura completa aí dos 40 anos do Hospital Atra no sábado. Você acompanha todas as entrevistas, tudo o que aconteceu então no sábado através das nossas redes sociais, pelo Facebook, pela página do Facebook da Rádio Navegantes, tá bom? 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E olha só, a Petrobras reduz preço do diesel a partir desta segunda-feira, dia 1º. Essa também é uma matéria que está no nosso Facebook. Preço médio de venda da Petrobras para as distribuidoras passará de R$ 3,65 para R$ 3,30 por litro. Este valor é 37,4% menor do que o preço praticado em 31 de dezembro de 2022, considerando a inflação no período. Essa informação completinha também está lá no nosso Facebook e muitas outras, né? São 10h16. Bom dia. Para começar, tem o senhor Elvis Presley, In the Ghetto.

São 10h23, o som da Marisa Monte. Aqui na programação da tua Rádio Navegantes, né? Pra melhorar. Também teve Elvis Presley com In The Ghetto. Musicão, né? Música boa, música de qualidade. É aqui no nosso programa Boomerang, de segunda a sexta-feira, às 10 da manhã, tu tem esse compromisso marcado com o melhor do passado. Músicas dos anos 60, 70, 80, 90. E também, é claro, as pitadinhas dos anos 2000.

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10:31, o som do Roxette, I Must Be Love. E olha só, o seu Gilmar acabou perdendo a sua carteira com todos os documentos no trajeto do Mercado Wagner até o CTG. Se você encontrou ou vier a encontrar, a carteira é uma carteira preta, tá? Contém todos os documentos. Em nome de Gilmar, tá? Informações pelo 996926993 ou também pode estar ligando aqui para Rádio Navegantes no 3364-1066. Seu Gilmar passou para nós que não tem importância do valor que tinha dentro, mas ele tem bastante interesse nos documentos, né? Até porque hoje fazer documentos novos dá toda aquela burocracia. Então, se alguém tiver informações sobre este perdido, uma carteira com documentos,

0: em nome de Gilmar, foi pedido no trajeto do mercado Hiper Wagner até o CTG. Isso foi no dia de ontem, tá bom? Liga pro 996926993 ou pra Rádio Navegantes, tá bom? 10h32.
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3: Muito bem, estamos de volta com o Giro Astral nesta segunda-feira, agora entrando no último bloco e tem previsões para Capricórnio, Aquário e Peixes. E a gente começa com Caprica. Alô, Capricórnio! Apesar das preocupações que surgem de vez em quando, o momento aponta para um futuro mais positivo e próspero. Muitas dificuldades atuais têm ligação com escolhas feitas lá no passado. E agora você começa a entender melhor tudo isso. Sua determinação continua forte, Caprica. E você sabe usar a sua inteligência e estratégia para alcançar seus objetivos. Só que, ó, vale refletir até onde certas atitudes realmente compensam, tá bom? Número da sorte é o 18, Caprica. Alô, Aquário! A energia do dia favorece a sua comunicação e aumenta a sua confiança para falar, agir e se posicionar. Seu condicionamento físico também melhora, desde que exista equilíbrio e esforços. Esta pode ser uma das melhores fases do mês para deixar para trás aquilo que incomoda e buscar mais liberdade com otimismo e atitude. Você tende a seguir exatamente na direção que deseja. Número da sorte é o 9, Aquário. Alô, Peixes, para fechar todas. Hoje será importante não ficar preso ao passado ou alimentando arrependimentos. Sua vontade de viver está forte, mas os excessos podem acabar atrapalhando, principalmente na alimentação. As tarefas repetitivas podem gerar cansaço emocional e fazer você pensar em mudanças profissionais. O melhor caminho será focar no trabalho e naquilo que realmente depende das suas atitudes agora. Número da sorte 27, Peixes. O nosso Giro Astral, edição desta segundona, vai ficando por aqui. Eu sou o Silva Júnior e amanhã volto com você com mais uma edição do Giro Astral. Grande abraço, excelente semana e até amanhã.
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12: Olá, voltamos e o Info News está no ar, deixando você muito bem informado. O YouTube vai apertar o cerco contra vídeos criados com inteligência artificial. A plataforma anunciou que passará a detectar e rotular automaticamente conteúdos feitos com IA realista, sem depender apenas da informação enviada pelos criadores. A mudança amplia regras adotadas pela empresa em 2024. Até agora, cabia ao dono do canal avisar se havia usado inteligência artificial na produção. Com o novo sistema, quando o YouTube identificar o uso significativo de IA realista e o criador não declarar isso, o vídeo poderá receber um rótulo automático. A empresa informou que os criadores poderão contestar a marcação caso entendam que houve erro. A plataforma afirma que o selo não deve interferir no algoritmo de recomendações. A medida chega agora em um momento em que redes sociais e serviços de streaming tentam lidar com conteúdos sintéticos cada vez mais difíceis de reconhecer. No fim de abril, o Spotify também criou um selo para indicar artistas, provavelmente humanos, sinal de que a transparência sobre a IA virou preocupação central no ambiente digital. Daqui a pouco, mais informações aqui no Info News. Fique ligado.
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5: E o tenista brasileiro João Fonseca venceu neste domingo o norueguês Casper Ruud, número 16 do mundo, por 3-1 em partida válida pelas oitavas de final de Roland Garros. O duelo foi disputado na quadra principal do complexo parisiense, a Philippe Chatrier. João Fonseca superou o Ruud com parciais de 7-5, 7-6, 7-3, 5-7 e 6-2. Com o resultado, garantiu pela primeira vez uma vaga nas quartas de final de um torneio de Grand Slam. A partida durou mais de 4 horas. Aos 19 anos, o brasileiro vive a melhor campanha de sua carreira em Mahors. Antes de eliminar Ruud, Fonseca já havia chamado a atenção ao derrotar o sérvio Novak Djokovic na terceira rodada em uma das maiores surpresas do torneio. Agora o brasileiro enfrentará o tcheco Jakub Mesic, que derrotou o russo Andrei Rublev neste domingo por 3-2. Mesic ocupa a 27ª posição do ranking da ATP, enquanto Fonseca aparece em 30º lugar. A partida pelas quartas de final está prevista para ocorrer amanhã, dia 2 de junho, em Paris. O vencedor ficará 2 vitórias do título de Roland Garros. É legal, hein? Grande João Fonseca arrebentando aí no tênis, hein? Eu sou Kleber Salles e volto daqui a pouco aqui com o nosso Radar Esportivo. Fique ligado.
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2: É importante saber o que você quer e até quando imagina conseguir atingir seus objetivos. Faça seus investimentos com suas metas em mente e saiba quanto tempo será necessário para ter o retorno que você espera.
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0: Copa de 2022 no Catar foi a primeira realizada no fim do ano, entre novembro e dezembro. Isso aconteceu por causa do calor extremo do verão no país. O torneio também apresentou estádios modernos e tecnologias avançadas para os torcedores.
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0: Muito bem, 11 horas e 9 minutos na manhã desta segunda-feira, dia 1º do mês de junho de 2026, e a gente recebe aqui nos estúdios da Rádio Navegantes com um prazer enorme o Saul Barbosa, ele que é integrante do Ministério de Integração e Movimento Regional, e ele veio com um assunto muito importante para todos os nossos munícipes, pessoal da agricultura familiar, aos produtores de leite do nosso município, um projeto aí bem bacana. Eu vou deixar então para ele estar apresentando para nós qual que é o projeto, qual que são as informações na manhã desta segunda-feira. Bom dia, Saul, seja muito bem-vindo.
1: Bom dia, Everton.
2: E obrigado pelas elogios.
0: Opa, Saul, pode falar bem pertinho do microfone aí para ficar bem claro para nossa comunidade essa informação relevante que tu quer passar para nossa comunidade.
1: Tranquilo. Quero agradecer essa oportunidade que a Rádio Navegantes nos oferece, porque essa semana, mais especificamente dia 5 de junho agora, nós vamos estar com um evento bem interessante aqui no município de Ronda Alta, juntamente com a prefeitura de Ronda Alta, o prefeito Marcos, e prefeitos da região aqui. Também foi convidada a Embrapa, que já conhece o programa de outras oportunidades, também o SEBRAE, e diversos prefeitos, secretários de agricultura e etc. Então, nós estamos sediando a vinda aqui de uma senhora que ela foi nomeada a administrar o programa Rotas do Leite dentro do Ministério da Integração e Desenvolvimento Regional do Governo Federal. Na verdade, a Rota do Leite aqui para o Rio Grande do Sul, ela foi criada a partir de um trabalho que eu particularmente já fazia para os municípios aqui da região, como se fosse assim uma espécie de uma assessoria para os municípios. Lá já em 2003, 2009, fomos obrigados a reavaliar, porque aquele sistema que estava implantado e que ainda é muito forte, deus prefeitos e buscar recursos junto ao governo federal, porque o orçamento do município não permite com que se implante programas e se faça investimentos pesados só com o orçamento do município. Então tem aquela correria de prefeito para Brasília e tal. E eu fiz isso de 2003 a 2009, mas senti que também não era por ali que a gente ia conseguir resolver esse problema, que é também a fuga dos filhos dos agricultores que vão embora por falta de oportunidade de emprego, que é também a falta de recurso para poder implementar programas dessa natureza que venham gerar renda para os municípios. Fizemos uma avaliação no trabalho que a gente vinha fazendo e partimos para um outro desafio. Um desafio no sentido de ir nos governos, não só para pedir uns trocos, um dinheiro, mas chegar no governo convencido de que para que os municípios busquem a solução que tão desejada, precisa ter um projeto. Precisa ter um projeto bem definido, bem estudado, e nós temos um exemplo que deu certo com esse pensamento, que nós comemoramos agora os 40 anos da ATRA, que também ninguém acreditava de sã consciência que, de repente, a gente criou uma ideia de criar um programa de saúde, e o programa de saúde foi criado então para ser um programa público, gratuito, de qualidade, e repito, gratuito, né? Poucos acreditavam, mas hoje nós estamos festejando.
0: Saber a grandeza que se tornou esse projeto, que começou pequenininho, né, Saul?
1: E todos os projetos que a gente fizer bem pensado e bem organizado e chegar no governo com propostas claras e não propostas milagrosas ultimamente, então chega a ser descabido, assim, é uma loucura correndo atrás de emenda, mas não tem o projeto. Os municípios carecem de um, porque principalmente os pequenos, eles carecem de ter um foco, um projeto bem estruturado, sabendo para onde é que vem esses recursos. Às vezes vem recurso que o pessoal tem que investir, né, em algumas prefeituras, sem saber se vai precisar ou não, ou então fica aí como se fosse um capital parado. Então, o desafio foi, a partir dali, nós criar um projeto, e não mais individual também, porque tudo aquilo que é público e que é pequeno tem dificuldade.
0: Com certeza.
1: Então, aí a história da Rota do Leite, porque a importância, Everton, que tem a produção de leite nos municípios é uma coisa que ainda precisa ser estudada, porque poucos falam, só se fala em soja.
0: Uhum.
1: Parece que a solução para os municípios, para o comércio e tudo é soja, e soja na verdade não é.
0: Agro não é só soja também, né? Agro é a produção de leite, é outras coisas mais também, né?
1: Começaram a entrar também na produção de leite.
0: Isso.
1: Mas, olha a diferença, por exemplo, assim, se é para o agro, tem dinheiro, eu reveria.
0: Uhum.
1: Mas para a bacia leiteira, o pessoal que se investiu na bacia leiteira, os pequenos agricultores da agricultura familiar, a grande maioria já desistiu. Porque na trajetória dele, na pequena estrutura produtiva dele, ele já tem o gasto ali, tem que tirar o gasto da família, gasta da estrutura, depois uma parte já vai para o transportador, aí do transportador depois já vai para um outro depositário que também vai tirar mais uma fatia, e depois vai para uma grande empresa que vira uma exportadora. E aí, nesse ramo pesado, encontra dificuldade com outros países que também exportam leite. É isso que tem atrapalhado muito. Mas não se tem conhecimento de que tem outras formas. Uma, por exemplo, assim, bom, mas se o preço não está ajudando, então nós temos que diminuir o custo, nós temos que ser inteligente e criar mecanismos que diminua o custo do produtor, ou então por que não uma indústriazinha de queijo ou uma indústria de iogurte, mas cotizado, ou através de uma cooperativa, que aqui não é cooperativa, aqui vai ser um consórcio. Então nós vamos ter dentro desse trabalho aí, desse consórcio, seguramente aí, vamos fazer um cálculo assim, 20 municípios que todos eles, bom, a infraestrutura que a bacia leiteira do polo precisa, todos vão participar. E é o que nós estamos fazendo agora no dia 5 de junho, aqui na Câmara de Vereadores, né, fazendo essa discussão, porque nós já tinha um polo aqui. Quando eu falei antes que a gente, num determinado momento, sentiu que chegar em Brasília, pedir um dinheiro, não sei o quê, eu passei por isso. Eu ficava feliz da vida quando eu reunia 10, 12 prefeitos e chegava lá em Brasília com a agenda lá e dizia, ó, 9 horas nós estamos lá no Ministério da Integração, 10 horas, 10:30 nós estamos lá no Ministério da Agricultura, tá. Aí nós chegávamos no Ministério e nós não tinha proposta. Aí o que fazia? Eu fiz isso sem saber, né? E aí que eu me toquei. Aí chegava lá e dizia, e daí, nós viemos aqui, não, o cara lá do ministério, não dos ministérios também, mas também dos deputados. Mas e aí, pessoal, o que que vocês estão pensando aí? Não, nós viemos ver o que que vocês têm aí. E o nosso projeto, né, não sabia dizer o que nós precisava. Então, fundamentalmente, é os gestores e a comunidade junto aí, os assessores e tal, saber certo o que precisa e lutar por isso. Nós fizemos isso com a ATRA, né? O que que nós precisávamos? Nós precisávamos de uma saúde pública, gratuita e de qualidade. E foi feito, não abrimos mão. Aí lá numa altura precisava comprar um hospital. Bom, então vamos comprar um hospital. Queimaram o hospital, reformamos o hospital. Eu nunca me esqueço, nessa ciranda aí, aquela vez da queima do hospital, eu fui a Brasília com essa proposta e não foi difícil arrumar dinheiro para reconstruir. Falando com o ministro Adib Jatene naquela época, eu fui sozinho a Brasília, consegui US$298 mil, que foi o que deu para levantar a estrutura do hospital, e depois outros recursos e outros recursos. Assim deve ser feito com outros. Se tu não tem o projeto, quando que a gente ia arrancar US$200 mil aí, para quê? Ah, mas eu vou ter que ver o que que eu vou fazer.
0: Tem que então, dar uma explicação para claro, que tu quer, né?
1: Claro, e justificar. Isso, justificar. Por exemplo, assim, uma coisa que é fácil de justificar, o pequeno comércio aqui no nosso município e nos outros pequenos municípios também, eles carecem muito desse recurso que tinha na origem na produção de leite. Uhum. Ou produzia o queijo, ou produzia o leite, tinha o dinheiro, dizia, o dia 15 é o dia do leite. Eu acho que o município ainda produz uma quantidade de leite considerável, mas quem perdeu foi os pequenos. Uhum. Porque quem se estruturou, que tinha condições, que tinha facilidade de financiamento em estrutura poderosa, esse tem renda. Mas os pequenos, não. Inclusive, os filhos foram embora. A grande maioria foi, né? Porque não tinha o que fazer aqui. Mas a meta nossa agora é, sem abrir mão, é nós começar aqui em Ronda Alta, vai ser começado agora, dia 5.
0: A revitalização desse projeto,
1: a
0: né?
1: A revitalização desse projeto.
0: Porque para o pessoal entender um pouquinho, esse projeto foi um projeto muito importante, né, Saul? Que neste momento está parado, né?
1: Está parado. Está uhum. parado. É um projeto que nasceu, eu estava na raiz do projeto aqui, né? Uhum. Quando chegamos em Brasília lá com 12 municípios. Ah, mas nós já sabíamos o que queria. Não, nós viemos aqui, lá no Ministério, foi o primeiro Ministério, o Ministério de Integração e Desenvolvimento Regional. Não, nós, o nosso negócio é o seguinte, nós temos uma comunidade assim, assim, assim, os produtores de leite e tal, e nós viemos aqui para pegar o apoio de vocês, porque nós queremos ser o autor do projeto. E não viemos aqui pedir emenda para depois ter que votar ou coisa parecida. Não tem nada a ver com isso. Uhum. E aceitaram. Não, o projeto de vocês tem viabilidade. Aí no Ministério da Integração Regional eles consideraram. Está certo vocês. E nós vamos colaborar com vocês para que vocês de fato tenham um projeto que nós também aqui dentro do Ministério vamos sentir que está evoluindo, que está fazendo efeito. Daí, inclusive, nos recomendaram, Saul, agregue mais município, ministério. Eu agreguei 4 ministérios. Então, nós já estávamos com o Ministério da Integração Regional, nós agregamos o MDS, o Ministério de Desenvolvimento Social, o Ministério da Pesca e Agricultura e o MDA. E aí reunimos 4 e bancamos, nós estamos aqui para isso, porque lá no município precisa isso, e nós vamos fazer isso e não vamos abrir mão. Tranquilo. Aí, só que daí precisava uma instituição que fosse gestora desse recurso que eles iam passar para a gente. Aí quem é que a gente conseguiu? Conseguia a Universidade Federal de Santa Maria, Polo de Frederico Westphalen. Ah, voltei para casa, fui lá e disse, ó, estamos precisando. E o pessoal da Universidade Federal de Santa Maria foi muito pronto, chegou o diretor vai me dizer, Saul, não é vocês só que precisam de um projeto dessa natureza. Quem precisa de um projeto dessa natureza somos nós aqui, os professores, porque nós estamos entregando só diploma na mão e muito pouco conhecimento, por falta de ter um projeto aqui também na universidade, nos polos que também tem por aí, né? Está faltando muito, e nos municípios também, está faltando muita ousadia, e volto assim, e definir o que é importante para o município, o que de fato o município precisa, e e trabalhar em cima disso, que é o que nós estamos fazendo agora. Aí aquele lá funcionou bem, o Ministério da Integração Regional, pela portaria, deixa eu ver se eu até anotei aqui, pela portaria 80 de 20 de fevereiro de 2018, consagrou. Não, esse tipo de coisa, então, nós aquele polo que nós criamos, tá até hoje. O problema é que nós mandamos o projeto lá para o Ministério e o governo passado tirou o orçamento. Tirou o orçamento, congelou o projeto lá. Mas aí, a gente ficou aqui, tá? Já, todo mundo me viu por aí, né? Mas eu não fiquei parado, né? A gente ficou fazendo contato. Mas também agora, essa nova gestão do governo federal conhece o projeto e pediu que nomeassem uma pessoa lá no Ministério para cuidar do projeto e que viesse aqui no Rio Grande do Sul para nós recuperar esse projeto. E é o que está vindo aqui agora. Dia 5, indo cruzamento com a Prefeitura Municipal, nós vamos estar ali com outros assessores também, criando, revitalizando esse projeto que é do leite. E aí eu estava fazendo um comparativo contigo assim. Ó, o agronegócio, por exemplo, tem muita oportunidade e recebe dos governos muito dinheiro para se estruturar. Mas a bacia leiteira? O que nós queremos agora, nós queremos também que a bacia leiteira também seja reconhecida, que os recursos, quem vai decidir o tipo de projeto vai ser a partir dessa reunião do dia 5. Agora nós vamos criar um grupo de trabalho, posteriormente a gente já vai repensar, então ampliar, colocar outros municípios, talvez nós chegue a 20, 30 municípios, né? Para ter um projeto ousado, assim, né? Que permita também, até um agricultor esse dia me disse lá Davi Canabaro, Saúl, mas por que que nós, eu tava nesse assunto, mas por que que nós não podemos ter uma pequena fábrica de reação? É só vocês quererem, velho.
0: Faz um projeto, né?
1: Claro, faz um projeto aí na bacia leiteira, agora no polo, e vamos lá, vocês têm o milho, vocês têm o trigo, vocês têm às vezes cevada, vocês têm os elementos, não precisa fazer uma grande, porque quando você pensa nessas coisas, já se pensa grande. Tem que pensar grande, mas agir com calma, e pequeno e crescente.
0: Isso aí. Saúl, tem uma pergunta aqui para te fazer. Qual que é o maior objetivo deste projeto Rota do Leite? Qual que é o maior objetivo neste momento?
1: Nesse momento é trazer esse pessoal agora, né? Que a gente convidou, uhum. Já tem confirmação aqui de prefeitos, tem confirmação de diversos secretários da agricultura também, né?

0: Claro. É,
1: e aceitando tudo que está sendo proposto também,
0: exatamente,
1: né?
0: Exatamente. Sim, o que eu comentava rapidamente, porque o espaço é curto aqui
1: é
0: também.
1: É curto.
0: O que eu comentava também agora assim, ó. Os pequenos municípios são a grande maioria dos municípios, mas cada um com seu umbigo. Quando vai a Brasília, vai com um projeto ousado, discutido com a população e briga por isso. E, inclusive, um segmento que pode ser também agregado é o micro e pequeno poupador de Ronda Alta, aí que os pequenos comerciantes, as pequenas indústrias aí, se ficar no isolamento, às vezes brigando com a concorrência. Não tem concorrência, tem parceiro. Então, junta os parceiros, cria força e vai fazer o projeto.
1: Saul, qual que é a importância, qual que é o impacto da Rota do Leite para a agricultura familiar?
0: Porque o pequeno agricultor, hoje, a terra que ele tem ainda, lá um pedaço, porque muitos venderam, ele arrenda para plantar soja.
1: Isso.
0: Porque não tem uma outra opção. Mas agora, vindo a Rota do Leite, ele vai ter opção. Se ele não tem uma vaca, ele vai dentro do consórcio pedir uma vaca, ou para um filho dele, ou uma família que nunca teve criação, produção de leite. Ah, mas eu nunca tive oportunidade. Ele quer comprar? Vai comprar.
1: Vai ter mais auxílio,
0: vai,
1: no caso,
0: vai,
1: né?
0: E aí, se tu precisa de assessoria, vai ter assessoria. Eu lembro que chegou uma ocasião, e isso ainda é latente aqui, de que produtor pequeno que tivesse menos de 80, 100 litros de leite,
1: não passaria o caminhão.
0: Agora, nós já discutimos lá, isso ano passado, lá dentro do Ministério. Ó, que tiver um que tem 50 litros, não quero encarregar, não tem importância. O outro tem mais 80, não sei o quê, vamos comprar um caminhão com um tanquezinho ou botar um resfriador e vamos puxar o leite dele, porque quando é que ele vai crescer? Não tem motivação, não tem intuito,
1: ele é escanteado, na verdade, né?
0: Exatamente.
1: E até a gente pega de alguns anos pra cá, Saul, a quantia de produtores de leite que deixaram de produzir leite no interior.
0: Sim,
1: né?
0: Sim,
1: tu pega um gráfico aí, é um gráfico que só vem ladeira abaixo.
0: Sim,
1: né?
0: Sim. E é numeroso o número de pessoas que abandonaram por falta de apoio. E o curioso que junto com isso vai...
1: O pessoal fala muito na questão de preço, essas coisas aí que tá muito caro para produzir, mas também falta um pouquinho de apoio, né? Que nem tu falou, Saul.
0: Sem dúvida, mas vamos ver onde é que tá o gargalo.
1: Isso.
0: Ah, mas o problema é não sei o quê. Bom, vamos botar uma fábrica de queijo e outra, tanta coisa que
1: tem. N coisas que dá para fazer.
0: É, Everton, a FAO, que cuida da fome no mundo, tá pedindo, por favor, produzam comida, produzam boia. Estão pedindo boia. Uhum. E aí a gente fica perdido assim só no agronegócio, porque tem um volume grande, mas tem que juntar o pequeno para um dia ser médio. Não digo que seja grande, mas que seja médio e que viva bem e que dê inclusive condições para os seus filhos morar e viver.
1: Porque muitas vezes vamos supor que o pequeno produtor de leite, ele pare de produzir leite lá na propriedade, né? E além do leite, ele produz outras coisas.
0: Sem dúvida.
1: Né? Mandioca, dúvida. Batata doce.
0: Uhum.
1: E faz a venda na cidade, né?
0: Uhum.
1: Então isso daí já começa a faltar aqui na cidade. Já tá faltando, já não tem mais pessoas.
0: Aí
1: assim.
0: Vem os caminhões de fora abarrotados e vender as coisas aqui da agricultura.
1: Verdade. É isso.
0: Não,
1: que tá
0: e um setor também, vou repetir, que será beneficiado, porque o projeto nós vamos fazer andar. Que será beneficiado é os micro e pequenos comerciantes de Ronda Alta. Tá difícil para eles sobreviver. Uns pagam aluguel, depois tem custo com empregado.
1: O custo tá muito alto.
0: Pois é.
1: Tu vai colocar na ponta da caneta, tá muito alto o custo.
0: Exatamente.
1: Né?
0: Então, esse pessoal deverá ser beneficiado automaticamente com a produção de leite e ou, como você falou, e outras coisas, porque não vamos produzir só o leite. O leite é o carro-chefe, assim como a soja é o carro-chefe para o

0: pro grande. O leite vai ser o carro-chefe para o pequeno, porque aí ele vai ter recurso demais, né, no começo, mas vai ter recurso para melhorar a terrinha dele, para, né, para produzir mais, para comprar um adubo e se estruturar.
1: Esse projeto aí, fazendo um resumo de forma geral, Saul, ele é um projeto que auxilia produtores pequenos e também médios, né?
0: Também então, médios, não, se tiver grande que quiser botar o leite ali.
1: Com certeza, vai ter auxílio também.
0: Exatamente, né? Inclusive o preço, quem bota o preço do leite? Desculpe, o preço pode ser colocado pelo
1: produtor.
0: Pelo consórcio.
1: Isso.
0: Porque o agricultor não vai agir sozinho. Ele não vai comprar uma vaca sozinho. Ele não vai comprar as coisas, ele vai comprar dentro de um consórcio.
1: Isso.
0: Que vai ter ali 20, sei lá, 30 municípios. Olha a força que tem também para chegar no comércio e comprar as coisas.
1: Falta um pouquinho de união também, né?
0: Peguei o exemplo da Atra aí, né? Eu tinha 3 hospitais e o pessoal sofrendo. Vinha pro hospital e aí tinha que um cara ir buscar a vaca lá para pagar a internação e não sei o quê. Não, vamos acabar com isso. E voltamos agora para aquela coisa bem original mesmo, né?
1: Saul, o nosso tempo tá passando muito depressa aqui, tá? Eu queria te fazer essa pergunta, tá? Como que você vê o futuro da produção leiteira na nossa região? Tu tem alguma perspectiva? Tu tem alguma visão?
0: A partir... Não, no momento...
1: No momento atual.
0: Em decadência acelerada.
1: Isso.
0: Em decadência
1: isso
0: acelerada.
1: Uhum. E se esse projeto, a Rota do Leite, conseguir força e entrar em vigor novamente, qual que é a tua visão daí?
0: Vai depender das primeiras reuniões agora também, porque como nós temos aquele outro polo que nós queríamos ali na Universidade Federal de Santa Maria, quando eu era o coordenador externo, quando eu cheguei lá eu já tinha municípios na mão, tinha 12 municípios. Opa. Na mão, então já foi, daí atraiu outros e outros e outros. Eu espero que também a partir dessa reunião do dia 5 aqui que nós estamos fazendo junto com o prefeito, esses que vêm também deverá estar aí também a Embrapa, deverá estar aí também a Emater, também foi convidado, a Sebrae, né?
1: Esse evento, Saul, ele será aberto também para produtores, pessoas que têm interesse nesse assunto, ou é um evento assim só para as instituições?
0: É uma boa pergunta. Nós estamos fazendo na Câmara de Vereadoras, porque quando a gente partiu para essa iniciativa, a gente não tinha noção do número de pessoas que poderia vir. Mas hoje já está lotado, infelizmente. Mas aqueles que estão nos ouvindo e que têm interesse, podem vir conversar com a gente amanhã, semana que vem, na outra semana, porque em seguida nós vamos criar agora um grupo de estudos para revitalização, e depois em seguida nós vamos fazer outro, depois vamos fazer outro, e se precisar ir fazer reunião no interior, vamos lá para o interior. Eu já combinei com o pessoal, nós vamos para o interior, todos os municípios que participarem. Eu já tenho notícia também que o município de Marau vai estar aí também, e outros municípios aqui da região. Esses municípios que aderirem ao projeto agora, com o pessoal do ministério, eu já fiz isso no projeto anterior e vou fazer de novo. Nós vamos lá visitar os municípios, vamos visitar os produtores, vamos conhecer a realidade lá deles, e aí o que vai determinar o prazo também é a adesão do pessoal, né?
1: Com certeza.
0: Mas eu creio que vai logo.
1: Isso aí. Saul, então, só relembrando, essa reunião vai ser realizada no dia 5 deste mês, né? Mês de junho, na Câmara de Vereadores, tá? E após isso, a Rádio Navegantes deixa os microfones à disposição, se você quiser vir trazer informações de como que foi esse dia de reunião, trazer as informações do que foi pautado lá, e também as perspectivas do que vai acontecer. A Rádio Navegantes está de portas abertas e vai te receber aqui nos microfones.
0: Obrigado pela disposição de vocês, que sempre foi assim.
1: Com certeza. Quando a gente fala de assuntos importantes, assuntos que vão de importância com a comunidade, porque a rádio é comunitária. É automaticamente comunidade. Então, sim, esses projetos vêm de encontro com a gente. E a gente está aqui de portas abertas para ajudar também no desenvolvimento desses projetos.
0: Inclusive, durante o evento ali, agora no dia 5, se vocês for lá entrevistar algum, porque vai ter produtores também, isso, né? Vai ter ali também autoridades ali, né? Entrevistar e ver a opinião deles também. Isso vocês sempre fizeram muito bem.
1: Opa, com certeza a gente vai estar lá, né, trazendo informações para a comunidade também.
0: Isso, tranquilo.
1: Saul, a gente agradece mais uma vez essa parceria e também por vir até a rádio trazer essas informações que são relevantes a toda a comunidade, a todo o pessoal que precisa de um auxílio, né? Então, a Rádio Navegantes agradece mais uma vez e deixamos à disposição os microfones sempre que vocês precisarem.
0: E a rádio também precisa, né?
1: Com certeza.
0: Precisa.
1: Ela precisa ser alimentada de boas informações.
0: Claro,
1: né?
0: Senão fica mesmice,
1: isso,
0: né?
1: Isso aí.
0: Nem pior, é mesmice. Entidades sindicais, nós precisamos destravar o que está parado aí.
1: Isso aí. Esse então foi o nosso amigo Saul Barbosa falando para os microfones da Rádio Navegante sobre este projeto que vai estar em pauta então no dia 5 de junho, direto da Câmara de Vereadores, o programa Rota do Leite. Mais uma vez, Saul, leva o nosso abraço e muito obrigado.
0: Inclusive vai ter uma pessoa do Ministério aí. Então nós vamos ter aqui na Câmara de Vereadores a presença do oficial do Ministério de Integração e Desenvolvimento Regional, dando apoio para revitalização.
1: Isso aí, então, gente, novas informações a gente vai passar aqui na programação. O nosso amigo Saul vai passar depois também as informações. A gente vai fazer uma matéria que vai estar lá no nosso Facebook, tá bom? 11:40 e a gente segue porque a gente tem informativo da Emater logo mais aqui na programação da Rádio Comunitária Navegantes.

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0: Bom dia, ouvintes da Rádio Comunitária Navegantes. Está iniciando o programa do Escritório Municipal da Emater de Ronda Alta. Na apresentação do programa de hoje, os extensionistas, eu, Luciano João Miglorança, e a colega Beatriz Binotto. No programa da Emater de hoje, nós vamos falar sobre agenda semanal da equipe, que vai do dia 1º ao dia 5 de junho, avisos informativos da Emater e das instituições parceiras, assunto da área técnica e social e o preço dos produtos agrícolas. A agenda da semana, então, ficou definida desta maneira. Nós tivemos a reunião agora interna, até às 10 horas. A partir das 10 horas, nós vamos ter uma reunião do programa Operação Terra Forte, onde vai ser definidos alguns fatores aí em relação ao programa estadual. E aí nós vamos estar acompanhando essa reunião para possivelmente depois estar passando para os produtores que fazem parte desse programa aí orientações. Nós também temos marcado para realização na parte da tarde a elaboração dos projetos que é o PI chamado, que é o do programa Operação Terra Forte, conforme agendamento já com os produtores. Também nós estaremos realizando atendimento e pela parte da tarde. Pela parte da manhã nós vamos ter reunião até o meio-dia. Então, nesta semana também nós temos o feriado de Corpus Christi, então, que é na quinta-feira, dia 4. 4/6, na quinta-feira, dia 4/6, na verdade, nós também não é o feriado, e na sexta-feira é ponto facultativo na Emater. Então, importante frisar aí que o escritório trabalha então até na quarta-feira. Durante essa semana também nós vamos ter uma outra reunião, que é uma EB reunião com outra operação Terra Forte e também o programa Milho 100%. Esse programa é um programa que está vinculado com o estado, o município, e que tem a disponibilização de sementes de milho para produtores. Nós também estamos já em tratativas, principalmente aqui internas do escritório, como é nós que fizemos essa parte aí do concurso municipal do vinho. Nós temos também em equipe aqui da Emater, nós já estamos conversando para nós já agendarmos com a comunidade da linha divisória, juntamente com a Secretaria Municipal da Agricultura, para nós já definirmos alguns fatores e alguns encaminhamentos em relação ao próprio concurso do vinho e o jantar que é feito no dia seguinte do concurso.
1: Viu? Já fala, colega Bia.
2: Né? É um canal. Bom dia, ouvintes. Então, estamos iniciando mais um mês. Então, hoje é dia 1º de junho. E nesta semana, então, a gente tem uma data importante que vamos comemorar. Então, no dia 5 de junho, sexta-feira, comemoramos o Dia Mundial do Meio Ambiente. Então, uma data importante na parte ambiental, né? E essa data, ela foi criada em 1972, na Assembleia Geral das Nações Unidas. Então, é uma data para a gente repensar sobre os nossas ações, né, em relação a este meio onde vivemos. Então, quando a gente fala em meio ambiente, não é só pensando no mato, na água e nos animais, é pensar no meio onde a gente vive, né? Então, nós somos partes do meio ambiente, a nossa casa faz parte do meio ambiente, a nossa cidade. Então, a gente tem que dar um olhar geral, né, sobre este momento. Então, quero deixar o seguinte, né, fazer uma fala, que nós seres humanos somos os grandes responsáveis pelas mudanças graves no meio ambiente, como a poluição, o desmatamento, as queimadas, as enchentes e a perda de biodiversidade. Então, os nossos impactos, as nossas ações estão impactando na Terra, né, no nosso planeta Terra. Então, fica aqui um chamado, né, um cuidado que a gente deve ter todos os dias com o nosso meio ambiente. E quero ressaltar aqui o que eu vi esse final de semana aqui no nosso município de Ronda Alta, uma ação que me deixou muito triste. Em frente à minha casa, passou um cidadão com um automóvel e ele simplesmente da janela jogou uma garrafa de vidro fora pela janela. Então, assim, é uma ação que a gente fica indignado nos dias de hoje, com tantas informações que a gente ouve, né? E vamos parar e refletir, né? Essa garrafa, que impactos que ela vai trazer no meio ambiente e para o futuro do nosso planeta. Então, acho que fica, né? Cada um sabe o que faz em casa, o que faz na comunidade, o que faz no município, né? Pensando também na questão do lixo. Lembrem sempre que não existe o fora. Ah, eu vou jogar isso fora. O fora não tem, né? O planeta Terra é um planeta único e esse lixo que eu jogar vai ficar no meio ambiente, vai ficar ali por muitos e muitos anos. Então vamos pensar que o alimento que a gente come, o ar que a gente respira, a água que a gente bebe e o clima onde a gente vive torna um planeta habitável, né? Tudo isso, todos esses recursos vêm da natureza. Então nós somos dependentes da natureza mais do que a gente imagina, né? E isso se torna um ambiente equilibrado. E a gente precisa cada vez mais reestruturar os nossos ecossistemas, cuidando dele, melhorando, para a gente ter no futuro uma segurança alimentar, um clima bom para a gente viver, um ar puro para a gente respirar. Então, para isso, basta a gente fazer pequenas ações, né? Então, no nosso dia a dia, se cada um fizer uma ação, o planeta agradece, né? Então, essa data ela é bem importante. E não só no dia 5 de junho que a gente deve cuidar do meio ambiente, né? Mas a gente deve todos os dias olhar ao nosso redor, na nossa casa, o que, que a gente pode melhorar. E tem pessoas que me dizem o seguinte: ah, mas antigamente não era assim. Ah, porque antigamente... Ou me dizem: ah, antigamente isso também tinha. Vamos analisar como que eram as coisas antigamente e como é as coisas hoje, na atualidade. Né? Vamos pegar desde a questão dos automóveis. Será que antigamente nós tínhamos tanto automóvel como a gente tem hoje? E os automóveis contribuem muito com o aquecimento global, né? Então, vamos pensar nas indústrias, em tudo que a gente tem dentro de casa hoje. Será que nossos avós tinham tudo que a gente tem hoje? Né? E isso acaba não refletindo nessa questão ambiental. Então, às vezes parece difícil cuidar do meio ambiente, né? Mas aqui eu vou relatar algumas ações que a gente pode fazer no dia a dia, que é de suma importância e todos nós podemos agir. Então, ações individuais bem simples vão contribuir com o meio ambiente, que é o caso de economizar água. Eu faço aqui uma reflexão com vocês, que água a gente não pode fabricar, tá? Então, a água que a gente usa está no meio ambiente há milhares e milhares de anos. Então a gente precisa cuidar desse recurso. Cuidar da energia, economizar energia. Porque a nossa energia elétrica vem de fontes naturais. Vem da água, por exemplo. Temos uma barragem aqui que banha o município. Então a nossa energia vem de recursos naturais. Então até que a gente tenha água, né, a gente vai ter energia elétrica, temos energia solar, energia eólica, né, que são energias limpas. Outra dica importante: nunca comprar animais silvestres sem autorização, né? Ai, porque eu quero um papagaio, ah, porque eu quero um periquito, né? Que está no meio silvestre, que está no meio natural. Isso é crime, se a gente estiver em casa sem autorização. Evitar hábitos de consumismo. Ah, quero comprar. Lembrem que tudo que a gente compra, um dia a gente vai ter que descartar. Principalmente, né, se a gente compra de sites, enfim, da internet, coisas que a gente não consegue provar. Quando chega, a gente não sabe se vai servir, como é que vai ser o produto. Então, isso às vezes acaba gerando entulhos na nossa casa, né? Então, comprar somente o necessário. Quando possível, andar a pé, deixar o nosso carro em casa. Também comprar, fazer compras de empresas que tem essa parte ambiental, né? Que cuida do meio ambiente, comprar na nossa cidade, nossos pequenos produtores. Então, sempre que possível fazer isso, né? Reaproveitar e reciclar materiais e não desperdiçar alimentos. Então, são dicas bem simples, mas que fazem a diferença no nosso dia a dia. E aqui eu vou deixar duas frases para finalizar. E vocês reflitam aí: defender e melhorar o meio ambiente para as atuais e para as futuras gerações se tornou uma meta fundamental para a humanidade. Então nós temos que cuidar do meio ambiente para as nossas futuras gerações. Então o que, que eu quero deixar para o meu filho, para o meu neto, né? Então fica essa dica: o planeta não discute, não negocia, ele envia sinais. O aumento do mar, incêndios florestais, ondas de calor e derretimento das geleiras. Então fica essa última frase para a gente refletir, né? Nos últimos anos, analisem o quanto de mudanças, o quanto as mudanças climáticas influenciaram no nosso, nossa região, no nosso município. Então, ele não manda, ele não avisa, mas ele manda sinais. Então, é a nossa dica. Fica aqui, então, a nossa reflexão sobre a data que a gente está comemorando esta semana.
0: Também nós queremos informar aí os produtores aqui do município, que tem seu pomar doméstico, produtores do meio rural, que tiverem interesse em alguma orientação na poda agora, principalmente do pêssego, ameixa, que procure a Emater ou nos ligue para nós agendar a data, porque nós temos alguns outros compromissos também em relação a alguns programas, mas nós vamos fortalecer essa parte também da orientação, da execução da poda para uma frutífera de melhor qualidade. Também, então, fica os produtores que tiverem interesse podem estar contatando nós aqui na Emater, que nós vamos estar agendando aí a data para a realização desta prática. Preço dos produtos agrícolas: soja R$115, milho R$58, trigo PH 78, R$67. 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Estas foram as informações do Escritório Municipal da Emater. Obrigado pela atenção e até a próxima segunda-feira.
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O quê? O programa que se destaca no sul do Brasil. E também para você que é alucinado por músicas das bandas do sul. A hora é agora. Com Bandas e Companhia, comigo Nando Pinheiro, vamos juntos tocando o que há de melhor. Obrigado pela sua audiência, obrigado por você estar aqui conectado junto comigo, ouvindo. Agora aumenta um pouquinho esse volume, mais um pouco. Isso, agora sim. Vamos lá, conferir a primeira música da sequência. 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

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Sua presença continua viva em nossa família através do amor, da fé, dos ensinamentos e de todas as lembranças que deixastes em nossos corações. São 2 anos de vida eterna. A ausência permanece, mas o amor jamais acabará. Seguimos unidos em oração, carregando a sua memória com muito amor e saudade. 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Que nossa eterna concebida descanse em paz e que a luz divina te acompanhe.

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0: aí, tá gostando da nossa programação? Espero que sim, ó. Daqui a pouco eu estou de volta com mais Bandas e Companhia. Não saia daí!
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15: A música não para. Vamos tocar já na sequência mais grandes sucessos, porque você está junto comigo em Bandas e Companhia.

0: aí, tá gostando da nossa programação? Espero que sim, ó. Daqui a pouco eu estou de volta com mais Bandas e Companhia. Não saia daí. 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

0: curtindo a nossa programação Bandas e Companhia com a apresentação de Nando Pinheiro. Deixa eu tomar uma aguinha ali, é coisa rápida. Daqui a pouco eu volto trazendo só as melhores. Bandas e Companhia.
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0: voltando à nossa programação? Espero que sim. Ó, daqui a pouco eu estou de volta com mais Bandas e Companhia. Não saia daí. 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
6: 1:38.
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7: Bandas e Companhia, tocando o que há de melhor pra você. De volta aqui, Nando Pinheiro. Vem que tem músicas de bandas, vem que tem as melhores da regionalidade do sul do Brasil. Bandas e Companhia, vamos conferir as próximas músicas.

0: legal saber que você está na melhor programação do seu rádio. Fica ligado que daqui a pouco tem mais bandas e companhia pra você que se liga nessa rádio. É já já, hein? Não sai da frequência.
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0: Bandas e companhia tocando o que há de melhor pra você. De volta aqui, Nando Pinheiro. Vem que tem músicas de bandas, vem que tem as melhores da regionalidade do sul do Brasil. Bandas e companhia, vamos conferir as próximas músicas.
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3: Olá, voltamos com Info News, deixando você muito bem informado. Um alerta do Ministério da Agricultura acendeu a preocupação dos consumidores sobre a qualidade do azeite vendido no país. O governo determinou o recolhimento imediato de um lote do azeite extra virgem da marca São Paulo, após análises identificarem mistura de outros óleos vegetais na composição do produto, prática considerada fraude. O problema foi encontrado no lote 260289, classificado como impróprio para consumo humano. A fiscalização também apontou irregularidades na empresa responsável pela importação e comercialização do azeite, incluindo a ausência de documentos fiscais e até do CNPJ no rótulo da embalagem. O Ministério orienta que consumidores parem imediatamente de usar o produto e solicitem a substituição conforme prevê o Código de Defesa do Consumidor. A empresa foi notificada pelas autoridades, mas não respondeu dentro do prazo estabelecido e deverá ser autuada administrativamente. O caso reacende o alerta sobre golpes envolvendo azeites adulterados e reforça a importância de verificar a origem, rótulo e informações do fabricante antes da compra para evitar riscos à saúde e prejuízo no bolso. Daqui a pouco mais informações aqui no Info News. Fique ligado.
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começando mais um showzaço daqueles. O nosso show da tarde começa agora. É a sua dose diária de animação e boa música. Queremos ouvir você aqui, ó. Queremos ouvir você interagindo conosco e curtindo essa tarde com os melhores hits que não saem da sua playlist. Vamos nessa!

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5: As últimas do esporte você confere na nossa segundona, hoje, 1º de junho, né? 1º de junho de 2026. Por aqui é o Kleber Salles. E a seleção brasileira fez uma grande despedida diante da torcida antes da Copa do Mundo ao vencer o Panamá por 6-2 no Maracanã, hein? É, deu pra empolgar, né, rapaz? O time de Carlo Ancelotti mostrou força ofensiva e ganhou boas alternativas para o Mundial, com destaque para Vinícius Júnior, que abriu o placar com um golaço logo no início, além dos reservas Rayan, Igor Thiago, Lucas Paquetá e Danilo Santos, que marcaram no segundo tempo. Nas arquibancadas, a torcida fez festa, se emocionou com o hino nacional e pediu o nome de Neymar, que mesmo lesionado, participou do aquecimento e recebeu o carinho dos torcedores. Agora a seleção embarca para os Estados Unidos, onde ainda enfrentará o Egito em outro amistoso, né? Antes da estreia da Copa do Mundo contra o Marrocos no dia 13 de junho. É, vai lá, brasa! Eu sou o Kleber Salles e esse foi o nosso Radar Esportivo. Daqui a pouco a gente volta.
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4: 2:36.
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5: Pra você aqui ao vivo, hein? Com o seu show da tarde. Espero que todos estejam aí prontos pra curtir, pra aproveitar essa tarde aí empolgante, ao som das melhores músicas. Ó, sem mais delongas, vamos

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0: Copa de 2022 no Catar foi a primeira realizada no fim do ano, entre novembro e dezembro. Isso aconteceu por causa do calor extremo do verão no país. O torneio também apresentou estádios modernos e tecnologias avançadas para os torcedores.
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7: Pra você aqui ao vivo, hein? Com o seu show da tarde. Espero que todos estejam aí prontos pra curtir, pra aproveitar essa tarde aí empolgante, ao som das melhores músicas. Ó, sem mais delongas,

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1: um. Que honra, meu irmão. Honra minha. Obrigado de coração.
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3: Tudo para mais um super bloco musical repleto de sucessos aqui no seu Show da Tarde. Ó, espero que você esteja animadão aí, hein? Pois estamos aqui naquele clima, daquele jeito, no pique, hein? Bora aumentar o volume aí porque músicas incríveis vão rolar a partir.

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0: caminho para grande prejuízo. Especialistas em segurança digital alertam que vazamentos de dados pessoais continuam sendo usados por criminosos para aplicar fraudes, golpes e tudo mais, né? Clonar contas e invadir serviços financeiros. CPF, e-mail, senhas, chaves Pix e dados bancários estão entre as informações mais procuradas pelos golpistas. Esses dados podem aparecer por falhas de segurança, servidores mal configurados ou erros humanos nas empresas. Depois disso, criminosos cruzam informações reais para criar mensagens falsas, acessar contas, pedir empréstimos em nome da vítima, fazer compras indevidas e até praticar extorsão. Para empresas, o impacto também é pensado com risco de multas, perda de confiança e danos à reputação. A orientação é agir antes do problema, usar senhas fortes e diferentes em cada serviço, ativar a autenticação em dois fatores e desconfiar de links recebidos por e-mail, SMS ou apps. Também vale acompanhar extratos, faturas e alertas de segurança. Em tempos de golpes sofisticados, atenção e prevenção viraram defesa diária. Encerramos assim mais um Info News. Eu sou o Silva Júnior e volto amanhã com mais notícias para você. Grande abraço, excelente semana e até lá.
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6: E o tenista brasileiro João Fonseca venceu neste domingo o norueguês Casper Ruud, número 16 do mundo, por 3-1 em partida válida pelas oitavas de final de Roland Garros. O duelo foi disputado na quadra principal do complexo parisiense, a Philippe Chatrier. João Fonseca superou Ruud com parciais de 7-5, 7-6, 7-3, 5-7 e 6-2. Com o resultado, garantiu pela primeira vez uma vaga nas quartas de final de um torneio de grande slam. A partida durou mais de 4 horas. Aos 19 anos, o brasileiro vive a melhor campanha de sua carreira em Mahors. Antes de eliminar Ruud, Fonseca já havia chamado a atenção ao derrotar o sérvio Novak Djokovic na terceira rodada, em uma das maiores surpresas do torneio. Agora o brasileiro enfrentará o tcheco Jakub Mesic, que derrotou o russo Andrei Rublev neste domingo por 3-2. Mesic ocupa a 27ª posição do ranking da ATP, enquanto Fonseca aparece em 30º lugar. A partida pelas quartas de final está prevista para ocorrer amanhã, dia 2 de junho, em Paris. O vencedor ficará 2 vitórias.

0: vitórias do título de Roland Garros. É legal, hein? Grande João Fonseca arrebentando aí no tênis, hein? Eu sou o Kleber Salles e volto daqui a pouco aqui com o nosso Radar Esportivo. Fique ligado.
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2: 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É importante saber o que você quer e até quando imagina conseguir atingir seus objetivos. Faça seus investimentos com suas metas em mente e saiba quanto tempo será necessário para ter o retorno que você espera. Dicas de economia.

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6: 3:39.
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8: Olá, é hora de ficar muito bem informado. O Info News está no ar. Hoje é segunda-feira, 1º de junho de 2026. Ótimo início de mês para você. Uma nova fase da operação sem desconto voltou a mirar um esquema de descontos indevidos em aposentadorias e pensões do INSS. A ação foi deflagrada pela Polícia Federal e pela Controladoria Geral da União na última quarta-feira, dia 27, com medidas autorizadas pelo Supremo Tribunal Federal. As investigações apontam que entre 2019 e 2024, aposentados e pensionistas tiveram valores retirados de seus benefícios, como se tivessem autorizado mensalidades para associações. O prejuízo investigado pode chegar a 6 bilhões e 300 milhões de reais. Nesta etapa, a apuração mira três núcleos regionais, com mandados no Distrito Federal, Pernambuco, São Paulo e Paraíba. Ao todo, são cumpridos 31 mandados de busca, medidas cautelares, monitoramento eletrônico e bloqueio de bens. Entre os alvos estão associações, dirigentes intermediários, servidores e ex-servidores do INSS. A investigação apura organização criminosa, estelionato previdenciário e ocupação de patrimônio. O caso avança para identificar responsáveis e buscar recuperar valores retidos dos beneficiários prejudicados. Daqui a pouco mais informações aqui no Info News. Fique ligado.
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9: 4:41.
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0: cama? Que bandeirinha gostosa, viu? 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
1: 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Existe uma teoria que se chama 90-10, onde uma pessoa tem 90% daquilo que você procura em alguém, só que você foca naqueles 10% que falta. Aí você vai pra rua, se aventura, e realmente você encontra aqueles 10%, mas não se deu conta que perdeu os 90%.

0: sujeito a gente deixa pro garçom, né não?
1: Oi, boa tarde!
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3: 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Faz um sucesso, Fernando, vai!

0: apaixonada! Ô, trem do...
1: Coisa boa!
0: Velho do céu, quero agradecer a Prefeitura de Goiânia, todo mundo aí, Mabel e toda a rapaziada, por esse projeto, velho do céu!
1: Lindo
0: projeto
1: demais,
0: novo,
1: né?
0: No Brasil,
1: lindo,
0: né?
1: Velho do céu.
0: Falar em velho do céu, queria chamar aqui pro palco os nossos amigos Fabrício e Henrique, cadê as meninas?
2: Ei, chega, mano!
0: Show de bola, agora nós voltamos, gente, beijo!
1: Bora!
0: Até daqui a pouco!

0: tchau. Acabou, né? Tarde animada, hein? Que tarde animada foi essa? O Show da Tarde, como sempre, promete e entrega muito. Agradecemos aí a todos pelas participações, pela interatividade e por tornar essa tarde tão especial coladinho com a gente. Continue ligados, amanhã tem muito mais pra você.
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7:07. Ô, segundona, hein? Segunda-feira, 1º de junho, estamos chegando. Mais um programa Som da Terra aqui na Rádio Comunitária Navegantes, né? Iniciamos juntos mais uma semana de trabalho, né? A temperatura está na casa dos 17 graus, umidade relativa do ar em 71%, né? 71% de umidade relativa no ar, o tempo é bom, né? Dia ensolarado hoje em Ronda Alta e a previsão para as próximas horas é de tempo bom, né? Tempo bom, inclusive, com sol entre nuvens até o dia 8, né? Dia 8 que chove 11 milímetros, então. Eu sou o Roger, chegando aqui na Rádio Navegantes, um pouquinho gripado, né? Gripe de leve hoje, né? Mas, enfim, é reflexo desse chove não molha aí, né? Desse sobe e desce de temperatura aí, que hoje já tá até mais amena, né? Tudo isso faz com que a gente acabe sofrendo um pouquinho mais, né? Com relação aí ao nosso tempo e a nossa saúde, né? Precisamos andar sempre bem agasalhados, né? Mas dito isso, você pode mandar sua mensagem para cá, 3364-1066 no WhatsApp da Navegantes, né? Não esquecendo que essa semana nós teremos o feriado de Corpus Christi, né? E o Super Hiper Wagner comunica que garanta suas compras antes, né? Pois no dia de Corpus Christi não terá atendimento. Então, já se organiza para essa semana que tem feriado também. Chitãozinho e Chororó, Meninos da Roça, música nova do Chitão e Chororó. Depois tem Clau e Roger, Cara na Porta.

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convite para a missa de 2 anos de vida eterna de Lucinda Maria Trevisan Zeni. Sua presença continua viva em nossa família através do amor, da fé, dos ensinamentos e de todas as lembranças que deixastes em nossos corações. São 2 anos de vida eterna. A ausência permanece, mas o amor jamais acabará. Seguimos unidos em oração, carregando a sua memória com muito amor e saudade. Com amor eterno e saudade que os familiares de Lucinda Maria Trevisan Zeni convidam a todos para a missa em sua homenagem a realizar-se na Igreja Matriz Nossa Senhora dos Navegantes de Ronda Alta, no sábado, dia 6 de junho, às 19 horas, e no domingo, dia 7 de junho, às 9 horas. Que nossa eterna concebida descanse em paz e que a luz divina te acompanhe.

0: 5:16.
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5: 17:26, tá tendo lá nas lojas Quero Quero. É super feirão, 17:26. Grupo Reponte de A Cavalo na Bespeira. Haha, compadre, é o fim de tarde aqui no som da nossa terra.

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1: Mas a Baitaca Velho, esse amor que me mata, Christian Ralph, Baitaca, secretário de obras, aqui no programa Som da Nossa Terra.
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0: Aí, 17h50, e uma jovem foi mordida por um tubarão na praia de Boa Viagem, no Recife. O ataque é o segundo em 2 dias. Corpo de bombeiros e SAMU foram acionados. Criança de 11 anos foi atacada no domingo. Que coisa, hein? Segundo informações apuradas, a vítima foi identificada como Marcela Vitória de Lima Santos, de 19 anos, e teve a perna direita atingida. As imagens foram gravadas no local. O ataque aconteceu por volta das 15h10, em frente ao cruzamento da Avenida Boa Viagem com a Rua Padre Bernardino Pessoa. O serviço de atendimento móvel agiu e o Corpo de Bombeiros informaram que foram acionados para socorrer a vítima. Ela estava se divertindo lá, foi parar a praia, se divertir, tomaram um caldinho e de repente aconteceu. Ela disse que iria tomar um banho, dar um mergulho, e de repente o tubarão atacou ela lá na praia. Foi o momento em que ela foi atacada. Cada lá ficou gritando Jonas, chamando meu nome. Aí eu fui lá na beira para socorrer ela, também puxei ela para a beira da praia. Chegou um bocado de gente ajudar. De acordo com as testemunhas, um médico de Minas Gerais que estava no local na hora do incidente fez os primeiros socorros da jovem antes da chegada da ambulância dos bombeiros. A jovem foi levada para o hospital Alfa, que fica perto da praia de Boa Viagem. Após o atendimento inicial, a paciente foi transferida para o hospital da Restauração, no bairro do centro da capital pernambucana. É o 84º ataque registrado no litoral de Pernambuco desde o início da série histórica de 92, segundo dados do Comitê Estadual de Monitoramento de Incidentes com Tubarões. Também é o 25º em Boa Viagem, que concentra a maior parte dos casos. O último ataque na praia onde ela foi atacada ocorreu em 2013. A secretária executiva do CEMIT, Danise Alves, disse que pelas características, o animal que mordeu a jovem foi um tubarão tigre. A espécie que atacou o menino do domingo foi o cabeça chata. Eles não estão nem aí, né? Os tubarão nem olha para ele se ele é cabeça chata, se ele é tigre, o que ele é, né? Eles estão com fome, né? Ainda mais a pessoa se batendo na água aí, com certeza vai chamar atenção dos tubarões, né? Que coisa, hein? Pois é, mas lá é o habitat deles, né? O ser humano vai e invade os habitats, né? E aí, eles, nos habitats deles, eles são os reis do mar, né? Eles atacam mesmo, né? E aí não tem o que fazer, tem que se proteger e estar muito atento, pois é muito rápido os ataques dos tubarões. Já tem Zezé e Luciano aqui na Navegantes, fica mais um pouco.
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2: Chegando os Bertucci, cancioneiro das coxilhas.

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3: Bênção e paz. Peregrinos de esperança, aos pés de Maria, Mãe dos Navegantes. Ave Maria, cheia de graça, o Senhor é convosco. Bendita sois vós entre as mulheres, e bendito é o fruto do vosso ventre, Jesus. Santa Maria, Mãe de Deus, rogai por nós, os pecadores, agora e na hora de nossa morte. Amém. Oremos. Ó Deus, Pai de amor e misericórdia, que pela graça do Espírito Santo, por meio da Sagrada Família, quisestes habitar conosco em Jesus, nós agradecemos vossa presença e todos os benefícios recebidos pela intercessão de Maria, Senhora Nossa. Atendei também nossa súplica de peregrinos de esperança neste santo ano jubilar, e guardai-nos sobre a vossa proteção de Pai, Filho e Espírito Santo. Amém. Um grande abraço. Nos vemos na missa. Tchau, tchau.
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18:06, 18:06, e olha, o Grêmio anunciou a saída do vice-presidente de futebol do Grêmio, Antônio Dutra Júnior, será substituído por Rafael Lima. Aí, ó. O Grêmio anunciou na tarde de hoje mudança no comando, né? A mudança aí no comando do departamento de futebol. O Antônio Dutra Júnior deixa o cargo de vice-presidente de futebol e Rafael Lima, que era diretor de futebol, assume o posto. Segundo a nota oficial do Tricolor, Dutra solicitou o desligamento por razões pessoais e profissionais. Afastado do cargo, o dirigente seguirá fazendo parte da gestão como vice-presidente do Conselho de Administração. No ano passado, Antônio Dutra Júnior iniciou o ciclo eleitoral como um dos candidatos à presidência, porém, depois apoiou os nomes de Marcelo Marques, que desistiu da candidatura, e, por fim, Odorico Roman. Ele foi peça importante na campanha que resultou na eleição da atual direção do Grêmio, conselheiro do clube desde 2013. Ele foi sua segunda, essa foi então aí a segunda passagem pelo departamento de futebol do Grêmio, segundo o site Jornal Correio do Povo. Chegando mais música, chegando quem vem cantar pra gente, Mano Lima, Cadela Bar.

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2: 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Tudo isso nesta terça-feira no Mercado Ideal, a sua família do bairro Santa Helena. 18 horas mais 12 minutos, chegando metade da sua cama, André Andrade.

0: Andrade, aqui na Navegantes, que bom ter você aqui conosco. Programa Som da Terra rolando no ar. Estou na escuta, diz o Paulo Joe, mateando solito. Baita programação, gostaria de escutar João Chagas Leite, Desassossegos. Claro, com certeza. Nós vamos rodar então a nossa vinheta aqui, vamos até o Hiper Wagner e na sequência nós retornamos com João Chagas Leite. 18 horas, 17 minutos.
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Olha aí, meu amigo Joe, o pessoal do bairro Aparecida pediu e vai ouvir João Chagas Leite.

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3: Alô, estamos ao vivo, 18h26, ao vivo aqui na nossa programação, né? Quero lembrar você, olha, o TCE do Rio de Janeiro rejeitou as contas de Cláudio Castro de 2025 por 3-1. Parecer prévio contrário será enviado à Alerj, que dará a palavra final. O Tribunal de Contas do Rio de Janeiro rejeitou as contas de 2025 do governo Cláudio Castro em sessão virtual realizada na tarde de hoje. Foram 3 contrário e 1 favorável. O parecer prévio contrário do tribunal será enviado agora à Assembleia Legislativa, a quem caberá a palavra final sobre as contas. Na sessão de hoje, votaram contra a aprovação das contas o relator e também revisor José Gomes Graciosa, o conselheiro Marcelo Verdini Maia e Cristiano Lacerda Guerin. O voto favorável foi o do conselheiro relator Rodrigo Melo do Nascimento. O conselheiro Tiago Pampolha Gonçalves, que foi eleito vice-governador da chapa de Castro, já havia se declarado impedido e não votou, segundo Globo.com. São 18h27, 18h27. Nós iniciamos com 17 graus a temperatura, 15 graus agora a umidade relativa do ar em 80%. O tempo hoje fez um tempo bom em Ronda Alta e a previsão para os próximos dias é de tempo bom, perdurando as estimativas aí, sempre com nevoeiro ao amanhecer, né? Tá certo, gente? Esse é o programa Som da Terra, que vai ao ar sempre, todos os dias, de segunda a sexta-feira, né? 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
3: Aí, meus amigos, 18:29.
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3: Esse é o som da terra aqui na Navegantes, a loira do bar, Gaiteiro Vargas. E esse som vai para os nossos amigos que estão ligados aqui comigo, na nossa programação, pelas ondas do rádio. E olha, o Trump diz que Netanyahu concordou em não enviar tropas a Beirute. O presidente dos Estados Unidos afirmou que conversa

0: Aê, a boa moda do nosso Rio Grande, aqui na programação da Navegantes, sempre no apoio cultural.
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0: Olha aí, meus amigos, e a mulher que, uma jovem de 19 anos que foi mordida por um tubarão na tarde de hoje na praia de Boa Viagem, na zona sul do Recife, né? O rapaz que é primo dela disse que eu mesmo que socorri ela do mar, entrei no mar porque ela estava um pouco mais se afastando, perdendo as forças. Não sei, aí eu peguei ela pelo braço, saí trazendo, puxando ela, nadando para a beira do mar e o pessoal chegou e me ajudou. Ela já estava muito machucada, já estava sem a perna. Imagine o poder da mordida de um tubarão que atacou ela e arrancou parte da perna dela, né? Que loucura isso, né, gente? Que doideira isso, né? Se a gente for parar para pensar, o mar é muito perigoso. Muito, muito, muito. A gente está invadindo uma área que a gente não conhece, né? Que loucura isso. Invadimos uma área que nós não conhecemos, né? Como nós entramos também num local onde tem onça, onde tem

cobra sucuri, né? Assim também é o mar. Porque lá no mar tem essas feras do mar aí, né? A gente nunca sabe o que pode acontecer. Que loucura, né? A mulher de 19 anos, uma jovem ainda, teve a perna arrancada na praia de Boa Viagem por um tubarão, né? Que loucura. Boa noite, Roger. Estamos chimarreando. Conhecemos mais um artista. É bom no violão? Sim. Esse é mais um artista aqui de Ronda Alta. E esse é o Gaiteiro Vargas, que já tem vários CDs gravados, né? Esse é o Gaiteiro Vargas, que já tem vários CDs gravados. Esse é o programa Som da Nossa Terra, o Som da Terra, que vai ao ar sempre de segunda a sexta-feira, das 17 às 19 horas. Vamos com música, trazendo mais música na nossa programação. Adrião e Ivanir também, é avô e neto, recordando a tradição, música própria.

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2: Chegando, meu amigo Adilson, ele ligou pra cá e pediu. E com essa nós vamos fechando a nossa live, a Dona Diva dos Reis lá em Chopinzinho, no Paraná. Aquele abraço, obrigado pela companhia da minha mãe, que tá lá ligada conosco também, né? É, obrigado pela companhia, obrigado pela sintonia. Isso aqui é mais uma música do Gaiteiro Vargas, ó. Prenda da Encruzilhada.
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3: Muito bem, programação da Terra vai ficando por aqui durante essa semana ainda. Por uma semana eu estarei em férias, aí o colega Herônio Fortes vai estar por aqui, vai estar os nossos colegas por aqui, tá certo? Um abraço, boa semana, bom mês de junho, junho está só começando. Vou tocando a última do Som da Terra de hoje, lá na Querência, Zé da Gaita. Vem aí, programa Palavra de Vida aqui na Navegantes. Eu tenho uma palavra para você.
4: Lá no galpão do Pimpão, vai segurando essa.

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0: Este é o programa Palavra de Vida, que está entrando no ar através da Rádio Navegantes. 87.9 é o prefixo. E quem vos cumprimenta é o pastor Homero de Castro, com a paz do Senhor. Nesse momento, nesse instante, eu quero estender um convite todo especial. Você que está ligadinho na Rádio Navegantes, aí do bairro Esperança, o bairro Arco-Íris, para interagir com a programação Palavra de Vida, que está entrando no ar. Quero também convidar o bairro Quiri para que assista a programação via live ou escute no seu rádiozinho. Você é o nosso convidado especial. Bairro Esperança também ali, também o outro bairro ali, bairro Santa Helena, bairro Santa Bárbara, bairro Ipiranga, todos são convidados a participar da programação Palavras de Vida, que está entrando no ar neste momento. Também o bairro Centro, né? Não esquecendo o bairro Centro, né? Todos convidados para escutar a programação. São 60 minutos de programa Palavras de Vida. Vamos também ouvir uma saudação pela nossa irmã em Cristo, irmã Salete de Castro. A paz do Senhor, irmã.
1: Paz do Senhor, meu esposo, Roger, todos os rádio 20, internauta que já estão na programação, quem vai entrar ainda, que Deus abençoe cada um nesta programação e sempre. Cumprimento a todos com a paz do Senhor Jesus.
0: Está aí a saudação da nossa irmã Salete. E já dando início na programação, também quero convidar aí você que é do interior do nosso município, que está ligadinho na Rádio Navegantes, não saia daí. Deus tem uma palavra para você. Então, todos são convidados para participar da programação Palavra de Vida nesta noite. E também neste momento, nesse instante, nós já vamos aqui abrir a oportunidade para o primeiro louvor desta noite, oferecendo a todo internauta, a todo rádio 20, linha aberta, com o irmão Roger aqui para rodar o primeiro louvor.

0: Vida, que está no ar. Programa que vai toda segunda-feira, a partir das 7 horas até as 8 horas da noite. Você é o nosso convidado especial. Pode, você que está escutando a programação, pode interagir aí, pedir seu louvor, pedir oração. Nós estamos aqui na rádio prontamente para atender a todo o rádio ouvinte, a todo internauta. E nesse momento, nesse instante, eu quero mandar um abraço e a paz do Senhor para o pastor Glauciano, que Deus abençoe o pastor Glauciano e toda a sua família. Também ali para o pastor Silvano, um abraço e a paz do Senhor, que Deus abençoe grandemente o pastor Silvano e toda a sua família. Temos ali o irmão Paulinho, o pastor Paulinho também, que Deus abençoe você, pastor Paulinho, e toda a sua família. O irmão Barone também ali, que não perde o programa, com certeza está assistindo a programação. Que Deus possa abençoar grandemente o irmão Barone e toda a sua família. E também, agora nós queremos aqui ler aqui, nós temos aqui também, que não perde a programação Palavra de Vida, o nosso irmão Severino Mingotti deve estar escutando a programação Palavra de Vida. Que Deus abençoe o irmão e toda a sua família. Temos aqui o irmão Darcy Valente, deve ser o pai do irmão Glauciano. Que Deus abençoe o irmão Darcy e toda a sua família. Temos aqui também o irmão Darcy ali do bar e mercado Três Amigos, que não perde a programação Palavra de Vida. Que Deus abençoe grandemente esses irmãos, que a luz de Deus brilhe sobre todas essas famílias. Temos também aqui do bairro Aparecida o irmão Orlando, que não perde o programa Palavra de Vida. Toda segunda-feira ele está ali com o seu radinho ligadinho, ouvindo a programação na Rádio Navegantes. Então, que Deus abençoe o irmão Orlando e toda a sua família. Temos ali também no bairro Santa Bárbara a nossa irmã Conceição, seu Enio, que não perde a programação Palavras de Vida, que vai ao ar toda segunda-feira até às 8 horas. E também, aproveitando a oportunidade, a gente quer dar o endereço das igrejas. Temos ali a igreja no bairro Arco-Íris, a qual está na responsabilidade do pastor Silvano e sua esposa. Que Deus abençoe grandemente esse casal que está tocando aquela obra ali. Os cultos são às quarta-feira, a partir das 3 horas, culto de oração. Você não pode perder. Vai ali orar, buscar a presença de Deus, buscar o fortalecimento do Espírito Santo. Todas as quarta-feira, a partir das 3 horas da tarde, culto de oração. Temos também o culto público, todas as quinta-feiras, a partir das 7:30. Você é o nosso convidado especial, tanto do bairro ali do bairro Esperança, como o bairro Arco-Íris. Toda a cidade está convidada para participar ali das bênçãos, dos milagres, das orações dos pastores, e Deus tem respondido do céu. Então aí está. E também tem o culto do domingo à noite, a partir das 7:30. Seu nosso convidado especial para participar. Aí no bairro Arco-Íris, Rua das Orquídeas, número 212. É o endereço da bênção, o endereço do milagre, o endereço da sua vitória. Temos também o trabalho ali no bairro Aparecida, na Rua Bandeirantes, número 533. Os cultos são todas as quarta-feira à noite, culto de oração, culto público nos sábado à noite, a partir das 7:15, 7:20, está iniciando o culto, e você é o nosso convidado especial. Saiba que Jesus é o caminho, a verdade e a vida. Então venha, faça parte, visite essas igrejas, porque nós estamos ali incumbidamente em fazer a obra de Deus, a obra do Espírito Santo, conforme as ordenanças de nosso Senhor Jesus Cristo. Então aí está o endereço das duas igrejas e você é o nosso convidado especial, tanto da cidade como do interior. Venha participar conosco. E nesse momento, nesse instante, vou abrir os microfones para nossa irmã Salete pedir mais um louvor.
1: Antes de eu pedir um louvor, vamos ler aqui as pessoas que estão interagindo conosco. Nelly Bueno. Deus abençoe, Nelly Bueno. Ela disse que está na escuta. Boa noite para nós. E outra pessoa, Mário Paulo. Que seja assim, ela disse. Sim, seja. Deus abençoe também na escuta. O Miguel Avardir, meu cunhado do meu esposo também. Ele diz boa noite, meus compadres, estamos na escuta, pedimos orações para toda a nossa família. Deus abençoe todos vocês aí da rádio. Deus abençoe, Miguel, você, a Vera e toda a família. Paulo Ribeiro está assistindo. Deus abençoe, irmão Paulo Ribeiro, ali do bairro Arco-Íris. E glória a Deus, aleluia, Deus abençoe. Ângela Melo, paz do Senhor, Deus abençoe vocês. Nick Bareia está na escuta. Boa noite, ela diz. Ângela Melo, Cachoeira do Sul. Deus abençoe. Antônio Domado Pavós, que está assistindo também. Deus abençoe o senhor e sua família.
0: Roger.
1: Marta Carvalho, paz do Senhor, oração. Peço oração por minha família. Santa Inês. Valmir Ozelame de Rondinha, Deus abençoe esse irmão, líder Rondinha, paz do Senhor em Rondinha. Silvano Grave está assistindo, pastor ali do bairro Arco-Íris. Deus abençoe, pastor, você e sua família. Então, vamos de mais um louvor ali com o Roger, oferecer a todos que já estão na escuta da programação.

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1: Este é o programa Palavra de Vida que está no ar. Programa que vai toda segunda-feira, a partir das 7h até as 8h da noite. Nós temos aqui mais pessoas, vamos ver aqui, Augusto Piovesan. Paz do Senhor Jesus, pastor Homero, missionária Salete. Estamos na escuta, Deus abençoe. Que Deus possa abençoar grandemente o nosso irmão Augusto e toda a sua família. Nós temos aqui também mais pessoas ao vivo na programação via live. João Martins Teixeira, vamos ver o que diz aqui. Paz do Senhor, irmãos, estou escutando daqui do Pinhal da Serra. Se der, roda o hino Fio da Espada do bendito Felizardo, que eu também canto e gosto muito de ser atendido. Muito obrigado. Este programa é da... Louvado seja Deus. Deus abençoe grandemente o irmão João Martins Teixeira. Nós vamos ver ali, enquanto eu sigo na programação, que o irmão Roger Cunha consegue este louvor, Espada, Fio da Espada do Benedito Felizardo. Vê se o irmão Roger consegue ali. Aí nós deixamos outro hino que já está agendado de fora e vamos rodar esse louvor aí a pedido desse irmão. Amados irmãos e irmãs, não esquecendo, nós temos essas duas igrejas, tanto no bairro Arco-Íris como no bairro Esperança, e você é o nosso convidado especial. Você que talvez se encontre com uma depressão tão profunda, muitas vezes não sabe nem o que fazer, faça uma visita nessas duas igrejas, venha receber a oração dos pastores. Eu tenho certeza que o Senhor Jesus tem alívio para você. Você que está doente, você que está com problema na sua vida, procure uma das igrejas Unindo o Mundo para Jesus Cristo, tanto no bairro Arco-Íris como no bairro Esperança. Já foi ali mencionado os endereços. Daqui a pouco mais vou novamente repetir os endereços para que você consiga localizar e se achar numa das igrejas Unindo o Mundo para Jesus Cristo. Então, nesse momento, nesse instante, acredito que o irmão Roger conseguiu centralizar. Nós vamos ouvir este louvor a pedido do irmão João Martins Teixeira. Deus abençoe, irmão Roger.

0: Este é o programa Palavra de Vida que está no ar, programa que vai toda segunda-feira a partir das 7 horas até as 8 horas da noite. Então, nesse momento, nesse instante, eu quero reforçar o convite, mencionando novamente os endereços aonde temos a igreja no bairro Arco-Íris, qual está na responsabilidade do pastor Silvano Grave e da sua esposa. Também o endereço é Rua das Orquídeas, número 212. Os cultos são às quarta-feira à tarde, a partir das 3 horas, culto de oração. Também nas quinta-feira à noite, culto público, a partir das 7:30 da noite, você é o nosso convidado especial. Temos também o culto no domingo à noite, a partir das 7:30. Compareça, venha marcar presença e receber a sua vitória, o seu milagre, a solução do seu problema. Também temos o endereço no bairro Aparecida, ali na Rua Bandeirantes, número 533, é o endereço da vitória na sua vida. Os cultos nas quarta-feira à noite, culto de oração, e nos sábado à noite, a partir das 7:20, 7:30, culto de milagre, culto de cura divina, culto de libertação. Você é o nosso convidado especial. Não sofra mais. Venha fazer uma visita nessas igrejas e Deus está ali prontamente para te alcançar a grande vitória que você precisa. Sabemos que os dias são difíceis, mas sabemos que há um Deus todo-poderoso que pode resolver a causa de qualquer papai de família, mamãe de família. Estamos ali orando, se consagrando em santo jejum, esperando a sua visita, porque Deus tem sempre uma palavra para você. E nesse momento, nesse instante, vou abrir o microfone para nossa irmã Sanete pedir mais um lindo louvor nessa noite. Linha aberta, irmã Sanete.
1: O que também está mais a participação? Vera Leuces, Pedra. Peço oração por mim, minha e toda a minha família. Nair Candate, boa noite, estou na escuta. E o Valmir Ozelão me pede o Pix. O Pix é esse que está ali na frente?
2: É esse que está na tela.
1: Esse que está na imagem na tela. Será que ele não está na live? Então ele pede o Pix. Eu não estou enxergando direito aqui.
0: Depois eu cito.
1: Depois minha esposa vai citar o Pix aí pra essa pessoa.
2: O Pix é 54.
1: Repete comigo. O Pix então é 54 9970 1941.
0: Repete.
1: Vamos repetir.
2: 54 9970
1: 19:41. Tá aí então o Pix para você mandar a tua contribuição. Vamos de mais louvor, oferecendo a todos, internauta Rádio 20, aí com o Roger.

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Este é o programa Palavra de Vida que está no ar. Nós temos aqui também um convite. Lucimar Ferreira, ele diz: a paz do Senhor, irmãos. Queria convidar os irmãos e ouvinte para um grande culto na sexta-feira na Igreja Unidas da Fé do Alto Recreio. Deus abençoe vocês aí na rádio. Nós vamos conversar aí com o pastor Silvano aí, pastor Glauciano aí, pastor Paulinho, ver o que nós podemos fazer. De repente nós fizemos, Deus preparar uma caravana aí na Igreja Unidas do Alto Recreio. Já aproveitando a oportunidade, quero mandar paz do Senhor para todos os irmãos da área indígena ali, que Deus abençoe grandemente aos irmãos. Também os irmãos de Constantina, os irmãos de Sarandi, os irmãos ali de Carazinho, pastor Luiz, que Deus abençoe a equipe de obreiro. E também neste momento, nesse instante, nós vamos aqui ouvir mais um lindo louvor, um lindo hino, para depois, daqui a pouco, nós já entrar na palavra, na mensagem. Não saia daí, fica ligadinho na Rádio Navegantes, o prefixo é 87.9, e você pode interagir a programação aí, mandar aí pedindo seu louvor, pedindo oração. E nós estamos aqui prontamente para atender a todo o Rádio 20, a todo o internauta. Quero mandar um abraço também ali para o Antão Pavoski, que sempre está ligado na programação Palavras de Vida. Deus abençoe o Antão e todos os seus familiares. Então, linha aberta para o Roger soltar mais um lindo louvor.

0: 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Não saia daí, Deus tem uma palavra para o seu coração nessa noite. Você que está passando por um momento difícil, por uma alta dificuldade, saiba que Deus é soberano para te socorrer e te alcançar a grande vitória que você precisa. Nós vamos aqui entrar na palavra, a irmã Salete vai dar o início na mensagem, depois eu faço uma complementação. Linha aberta, irmã Salete, microfone.
1: Então vamos à palavra do Senhor nesta noite. Também está conosco a nossa filha Jacqueline, está assistindo. Albertina Andressa, boa noite, diz ela. Deus abençoe todos que estão escutando. Agora vamos à palavra do Senhor que está aqui em São João 11:33, sobre a ressurreição de Lázaro. Jesus, pois quando a viu chorar, também chorando os judeus que com ela vinham, moveu-se muito em espírito e perturbou-se. Disse, onde o pusestes? Disseram-lhe, Senhor, vem e vê. Jesus chorou. Então, nós sabemos que essa aqui é uma linda passagem, um lindo milagre, mais um dos milagres que Jesus operava. Mas, então, Lázaro estava enfermo. E eles ali, sua irmã Marta e Maria, mandaram chamar Jesus. Mas ele disse, essa enfermidade não é para a morte, mas é para a glória de Deus, para a glória do Senhor Jesus. E ainda ficou 2 dias, ainda foi para a Judeia. E eles ficaram bem apavorado, porque sabendo que ele estava enfermo, quase à morte, ainda ele demorou para ir. Mas ele soberanamente sabia o que ia acontecer. Esse grande milagre que ele fez, né, mostrando seu poder, a sua glória ali naquele momento. Como ele sempre diz em sua palavra, se tu creres, verás a glória de Deus. E ele disse para Marta e Maria, se tu crer, verás a glória de Deus. Mas eles creram, mas naquele instante, quando Jesus chegou, Lázaro já tinha morrido. Há 4 dias, diz a palavra. E eles ficaram bem apavorados. Agora não adianta mais. O Lázaro já morreu, não adianta mais. Mas ele veio, era o mestre, era o dono da vida. Nem que esteja morto viverá, diz ele a sua palavra. E é verdade, porque a gente lê as escrituras, viu quantos milagres de morto ressuscitar. E esse é mais um, onde que ele chegou e a Maria e Marta disseram, mas já está aqui, já está morto há 4 dias. E ele foi lá e mandou tirar a pedra que estava posto ali sobre a sepultura de Lázaro. E eles tiraram e ele só deu uma alta voz dizendo, Lázaro, bem alto, sai para fora. E Lázaro ressuscitou para a glória de Deus, a glória do Senhor Jesus. E ali diz a palavra que muitos judeus creram nele. E ele despertou ele do sono, porque ele disse, ele não está morto, mas dorme. Então, quem é salvo dorme no Senhor. E ele estava dormindo. Sono da morte, mas não é morte, é da morte para a vida eterna. Mas ele ressuscitou em vida, em carne, em sangue novamente. E aí eles ficaram muito admirados. E diz a palavra que muitos judeus creram no Senhor Jesus com esse grande milagre que ele operava ali na morte de Lázaro. Mas quando ele viu que eles estavam sim chorando, ele também chorou. Mas a palavra nos diz que ele chorou para ver a incredulidade dele, ele chegou a chorar, crendo ou não crer que ele era o dono da vida, podia ressuscitar a Lázaro. Por isso que ele chorou. Claro, ele também amava Lázaro, Mas então aí aconteceu esse grande milagre. Jesus operava mais um dos seus milagres nesse dia, na ressurreição de Lázaro. Então você aí que está passando por luto, por enfermidade, saiba, Jesus é o dono da vida. Você não está morto, nem morta, mas está passando por uma grande luta, enfermidade, saiba que Jesus tem poder nos céus e na terra para ressuscitar até morto e curar a tua enfermidade, a minha e a tua. Que Deus abençoe a todos. Meu esposo também vai dar uma complementação, que as horas se passaram.
0: Está aí, adivinte, prezado internauta, essa palavra que a irmã Sonete trouxe, uma palavra de vida. É, talvez a sua situação está tão difícil, tão problemática, mas creia somente, porque assim como Jesus deu vida a Lázaro, alegria a Marta e a Maria, ele nessa noite, ele quer te dar alegria. Eu quero aqui, prezado Rádio 20, prezado internauta, em 7 e versículo 13 de Lucas, que diz assim, ó: e vendo ao Senhor, moveu-se de íntima compaixão por ela e disse-lhe: não chores. Está aqui, meu prezado Rádio 20, meu prezado internauta, uma outra grande ressurreição do filho da viúva de Naim. Amados, talvez quanta dificuldade, luta, talvez você, pai de família, tenha passado, talvez você, mãe de família, tenha passado. Mas eu quero te dizer nesta noite que Deus tem a solução para ti. O Senhor Jesus Cristo, creia somente, porque Ele é o amparo de todo aquele que crê. Eu te convido nesta noite, meu prezado Rádio 20, meu prezado internauta, para crer na palavra de Jesus. Nós vemos aqui, amados, que essa mulher já tinha passado um momento tão difícil na sua vida. Já tinha perdido o esposo, porque a Bíblia diz que é a viúva de Naim. E vindo há não muito tempo em frente, adoecer o seu único filho, e não dando conta os recursos humanos, ele também veio a falecer. Você, eu convido meu prezado Rádio 20, meu prezado internauta, para cada um de nós fazer uma reflexão. Olha a dificuldade, a angústia, a tristeza, o desespero de uma mãe de família. Primeiro perdeu o esposo, depois perde o filho. E nós vemos que já chegando a hora do sepultamento, uma multidão com o moço que estava no caixão saindo da cidade pela porta para fora. Mas outra multidão vindo ao encontro da porta da cidade para entrar para a cidade. Então Jesus viu essa mulher chorando, derramando as lágrimas. E nós temos esse versículo bíblico que vendo o Senhor, moveu-se de íntima compaixão por ela e disse-lhe: não chores. Porque naquele momento a solução estava junto com esta viúva. O Filho de Deus estava ali frente a frente com esta mãe de família, que chorava, derramava as lágrimas na terra. Então você pode ver que ele disse: não chores. Mandou parar o enterro. E quando Jesus mandou parar o enterro, ele deu uma ordem. Quantas vezes, meu prezado Rádio 20, meu prezado internauta, Jesus está ao seu lado e manda, ele decreta uma ordem para cada um de nós, e nós não obedecemos essa ordem. Aquela pobre viúva obedeceu a ordem, parou. E nós vemos, amados, que o Senhor Jesus, após ele dizer ali: não chores, Ele disse: jovem, eu te digo, levanta-te. Então Jesus tocou no esquife, abriram aquele caixão, Jesus tocou no esquife e o espírito voltou, entrou no corpo do moço e ele reviveu. Então Jesus pega na mão do moço, sai do caixão e chega na presença daquela mulher que chorava e disse: mulher, o teu filho vive. Quando parece que não há mais solução para o papai de família, a mamãe de família, é nesse momento que Jesus se aproxima para trazer a solução, para operar um milagre na vida tua. Por isso que o centurião de Cafarnaum, ele disse: eu não sou digno de que entre debaixo do meu telhado, mas dize somente uma palavra e o meu criado sarará. É a palavra de Jesus Cristo que cura. A palavra de Jesus Cristo que liberta. É a palavra de Deus que nos garante vida. Você que está passando por um momento difícil, creia somente e tu verás a glória de Deus. Meu prezado Rádio 20, meu prezado internauta, aí está a palavra de Deus. Mas tem que ser no parâmetro de Jesus Cristo, a palavra dele. A minha palavra é fraca, a palavra do Roger é fraca, a palavra da irmã Salete é fraca, mas a palavra de Jesus Cristo contém poder, virtude. Ele diz: vem para fora. Ele disse para Lázaro, e Lázaro começou a mexer os braços, as pernas, e saiu daquele sepulcro envolto de um lençol. Amados, se Deus deu alegria para Marta e Maria, se Deus deu alegria também para a viúva de Naim, é nesta noite que Deus está dando alegria para você, pai de família, para você, mãe de família. Não temas o teu problema, creia somente e tu verás a glória de Deus. Aí, amado Rádio Índio, para internauta, está a mensagem, a palavra. Nós vamos aqui orar, tem 2, 3 minutinhos, vamos fazer uma oração. E não esquecendo, segunda-feira que vem estará os irmãozinhos consagrados fazendo a programação em nome de Jesus. Vamos orar. Querido Pai, sobre esta palavra, eu oro por todo o Rádio 20, todo o internauta que participou da programação. Senhor, estenda as suas mãos sobre essa pessoa que está doente, sobre esta pessoa. Talvez o seu coração está angustiado, triste. O Senhor é a alegria. O Senhor é a cura. O Senhor é o milagre. O Senhor é a libertação. Visita agora, através do seu Espírito Santo, este lar, esta família, este pai de família, esta mãe de família, este jovem, esta criança. Quantas pessoas, Senhor, estão nas UTI? Quantas pessoas neste momento estão nas CTI? Mas eles têm esperança de deixar essa CTI e voltar a ter uma vida normal. Em nome de Jesus Cristo, nós abençoamos. Amém e amém. Deus abençoe. Quem se despede é o seu irmão em Cristo, pastor Homero de Castro, com a paz do Senhor. Linha aberta, irmã Salete.
1: Também me despeço com a paz do Senhor Jesus.
0: Fechou, né?

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você, Diogo Ferrari, com você, onde você estiver, na segunda-feira que inicia a partir de agora. Estamos chegando com mais uma O Sertanejo. Como é que foi seu fim de semana? Foi bom? Bacana, então. Começamos a partir de agora com o Baú Sertanejo.

0: Henrique e Julião.
1: Mato Grosso Matias, muito obrigado
2: por terem vindo, irmãos.
1: Isso é Zona Rural, quem gostou faz barulho, aê!
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0: obrigado, gente.
1: Paulo Sertanejo trazendo pra você sempre as melhores. Não sai daí não, daqui a pouco tem mais aqui no baú.
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1: Muito bem, de volta com o Baú Sertanejo, aumenta o som.

0: Não sai daí não.
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0: Muito bem, de volta com o Baú Sertanejo, aumenta o som.

0: Baú Sertanejo, minha gente. Depois do intervalo, a gente volta com muito mais pra você. Não sai daí, não.
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0: Muito bem, minha turma, de volta com o Baú Sertanejo e você ouve aí as grandes emoções novamente, hein? Aumenta o som, mais uma subsequência está chegando.

0: Eita coisa boa, Mauro Sertanejo, levando pra você os melhores de todos os tempos. Não sai da sintonia, já já tem mais pra você.
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